0: Muito bem, então foi aí o musical União de Sapiranga, né? Muito bem, vamos lá, então, encerrando o nosso domingo especial de hoje, agradecendo a todos que vieram na nossa sintonia, né, os que nos acompanharam pela live, né, vai nosso abraço e próximo domingo a gente está aí novamente aí com o nosso programa Domingo Especial. Um abraço a todos, eu volto amanhã de manhã às 6 com Acordando com a 104. Até lá!
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2: 21 horas e 3 minutos.

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2: 21 horas e 13 minutos.
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2: 21 horas e 13 minutos.

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1: 21 horas e 32 minutos.

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1: 21 horas e 54 minutos.

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1: 22 horas e 15 minutos.

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1: 22 horas e 30 minutos.

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1: 22 horas e 51 minutos.

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1: 23 horas e 11 minutos.

0: Salve de palmas para a Claudinha!
1: 23:23.
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1: 23 horas e 27 minutos.

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1: 23 horas e 42 minutos.

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0: Zero hora e dois minutos.
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0: 0h24.
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0: 0:45.
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1: Zero hora e 56 minutos.

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1: 1 hora e 6 minutos.

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1: 1 hora e 14 minutos.

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1: Uma hora e 26 minutos.

0: 1:39.
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1: Uma hora e 45 minutos.

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0: 2 horas e 30 minutos.
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1: 2 horas e 49 minutos.

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1: 3 horas e 11 minutos.

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1: 3 horas e 36 minutos.

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1: 3 horas e 56 minutos.

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1: 3 horas e 59 minutos.

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1: 4 horas e 11 minutos.

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1: 4 horas e 28 minutos.

0: 4:50.
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0: 4:54.
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1: 5 horas, 55 minutos.

0: 6 horas.
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Esta é a ZYM472-104,9 FM, a emissora da Associação para o Desenvolvimento de Ciro Branco, que neste momento estamos iniciando nossos trabalhos relativos à segunda-feira, 10 de agosto de 2026. A todos, um nosso muito bom dia. Vamos para a nossa mensagem do dia.

Se o sofrimento bateu à sua porta, não se desespere. São bem-aventurados os que choram, porque serão consolados. O sofrimento parece a todos um mal, a dor apavora. Mas quando aprendemos que a dor é uma libertação que nos devolve a paz do espírito, passamos a julgá-la menos dolorosa, para que sua dor doa menos, aprenda a conformar-se com ela, porque ela representa a sua libertação. Um bom dia e uma ótima semana.

0: Como é bonito, senhor, poder agradecer mais uma manhã, nós ter acordado para nós estarmos juntos para iniciarmos mais uma semana de trabalho. A todos que já estão na nossa companhia, nosso abraço, nosso carinho, e continue ligado, né? Continue ligado. Nós vamos até às 7h30, acordando com a 104, e o nosso primeiro espaço...
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0: É o Roda do Chimarrão. Vamos iniciando então, rodando aí as primeiras músicas, aguardando a sua ligação, a sua participação, nesta manhã de segunda-feira.

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1: 6 horas e 13 minutos.
2: Muito bem, 6 horas e 10 minutos. É a 104,9 FM, Rádio Com Cerro Branco. Vamos ver o que nós temos aí, vamos dar uma segurada, né? Vamos ver o que nós temos aí no portal Gás aí de Santa Cruz do Sul. Campanha de multivacinação para atualizar cadernetas de crianças e adolescentes. Após temporal colocar etapa em risco, Stock Car é realidade com sucesso em Santa Cruz do Sul. Manifestação pede justiça em caso de empresário baleado por policial militar em Sobradinho. JTI lança programa voltado ao protagonismo feminino. Agosto terá 2 eclipses. Saiba como assistir os fenômenos. É, cada um sabe, né? Pegar uma coisa escura, né? Para poder olhar, né? Máscaras, né? De solda ou senão raio-x, né? Tudo serve, tudo que é assim escuro, né? Pode usar lunetas, né? Papa Leão visitará América Latina em novembro. Temos mais. Sinibu distribuiu 1.600 mudas de plantas frutíferas. Unisc promove recepção aos estudantes. Temos após temporal, tá, já falei. Então tá aí, né? Vamos ver se temos aí no Portal Arauto mais alguma notícia. Portal Arauto. Candelarense lança livro sobre comunicação e marketing jurídico e ético. Frente parlamentar em apoio à Becan será oficializado na Assembleia. Filme produzido em Santa Cruz reúne mais de 100 pessoas em exibição. Ciclo de palestra do Sindicom vai abordar branding, desenvolvimento de produtores imobiliários. Morre aos 78 anos Jader Ribeiro Rosa, ex-vice-prefeito de Venâncio Aires. Polícia Federal apreende arma com numeração raspada na BR-471 em Santa Cruz. Vamos lá então, depois passamos para o Correio do Povo, né? Vamos a mais música, né? No Roda do Chimarão.
3: Vitamina pra rapaziada, vamos lá.

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6 horas y 25 minutos, 6 y 25, esta, vamos lá, atendendo a seu Mateus Siger, um abraço a seu Mateus, Felipe, para a mãe, né, e para todos aí que estão na sintonia do programa. Vai então aí a próxima música.

Muito bem, vamos lá, 6 horas e 29 minutos, atendendo a Terezinha, o Neri, né, estão lá na sintonia, né, já vão logo trabalhar, né, plantar fumo, então querem ouvir a música Ai Vestido Branco, então vai aí hoje então a moça do vestido branco, né, então tá aí com os atuais. Para todos os ouvintes, para nós, para mim, para a esposa e os demais que estão ligados, né? Todos aí que estão ligados na programação.

0: Olá, 6 horas e 32 minutos. Temos que votar os apoiadores. Temos que votar os apoiadores, né? Senão passa o tempo e nós não passamos, né? Então tá aí na sequência, então, aí nossos apoiadores, e já temos mais gente, né, pedindo música.
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0: Muito bem, vamos lá, né? Frio predomina em quase todo o Rio Grande do Sul nesta segunda-feira, né? E temos aí uma temperatura de 4 graus, né? Aqui, né? Marca aqui no nosso sistema, né? Vamos lá, atendendo aí quem agora vai na sequência, o seu Darcy do Travessão, é, quer que roda uma do Zoom da Mata, né, para a esposa Silei, para nós, para todos os ouvintes, tá aí então, Zoom da Mata.

6:42, é 104,9 FM e o Roda do Chimarão. Vamos lá, atendendo aí, então, Giovanni, para a esposa Josiane, e para a mãe Naura, né? Pediu aí, amada mulher, tá aí na sequência.

Vamos lá, 6 horas e 47 minutos, o dia está clareando, temperatura 4 graus. Rio Grande do Sul terá novo episódio de chuva com temporais ao longo da semana, né? Dia dos pais, políticos homenageiam e Lula prega fim do 6x1. Flávio publica carta no Dia dos Pais após Moraes negar visita a Bolsonaro. Frio predomina em quase todo o Rio Grande do Sul nesta segunda-feira. Vamos ver o que, que é, hein? Saiba o tempo da propaganda eleitoral gratuita de Zuco, Juliana, Gabriel e Maranata. Nunes Marques desacreditar urnas afasta eleitor da eleição. Em meio à crise nos Estados Unidos, plano de Lula cita 31 vezes o termo soberania. Ex-marido de Maria da Penha é preso por descumprir medida. Dois homens são mortos a tiros após briga em bar em Criciomal. Falta de luz, moradores de Viamão protestam na ERS 400 e cobrem solução. Desembargador abandona ações da Lava Jato após punição do CNJ. Tornado atinge região do Paraná e causa estragos. Algumas manchetes do Correio do Povo. Vamos lá na sequência, aí quem pediu, aí o Reni do bairro Rio Branco pediu Querência Amada, faceirinho com a vitória do Grêmio, né? Tá mais faceiro que ganso em água de açúcar. Então vai aí, Querência Amada.

0: 6 horas e 55 minutos, é a 104,9 FM, Mirante Conselho Branco e o Roda do Chimarão.
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1: Muito bem, agora também com o gás do povo do governo federal. Encerrando aqui o Roda do Chimarão.
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1: Roda de Chimarão volta amanhã a partir das 6 horas. Na sequência vem o espaço nossos avisos, comunicados, recados, apoiadores e convites.
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2: Musical. Vem aí a segunda festa do vizinho do Grupo de Trabalhadoras Rurais Mulheres Ativas do Rincão Bonito, dia 16 de agosto. A festa será realizada no Ginásio Comunitário Liberto Norberto Sig, no Rincão Bonito. No cardápio, galeto, salsichão, arroz, saladas, cucas e um buffet de sobremesas. 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
3: Muito bem, né? São 7h07. Era esses nossos avisos e comunicados que nós tínhamos para esta manhã de hoje. Voltamos amanhã. Na sequência vem aí o programa da Emater.

0: Olá, gente amiga! Está começando mais um programa da Emater, produzido pela Gerência de Comunicação da Emater do Rio Grande do Sul e apresentado por Matheus de Oliveira, na técnica José Cabral. Um novo foco de influenza aviária foi confirmado no Rio Grande do Sul durante o mês de julho. Desta vez em uma criação de aves de subsistência no município de Coqueiros do Sul. A doença é causada por um vírus que afeta principalmente aves domésticas e aves silvestres. Desde a confirmação do foco, o Serviço Veterinário Oficial vem realizando todas as ações previstas nos protocolos de defesa agropecuária, incluindo a investigação das propriedades do entorno, o reforço da vigilância e das medidas de biossegurança. A principal recomendação aos produtores é redobrar a vigilância nas propriedades, evitando o contato das aves domésticas com aves silvestres, protegendo locais de alimentação e de água e adotando medidas de higiene no trânsito de pessoas, veículos e equipamentos entre propriedades. A orientação também é buscar informações apenas em fontes oficiais. Em caso de suspeita da doença, a recomendação é não manipular aves doentes ou mortas e comunicar imediatamente à inspetoria veterinária para que sejam adotadas as medidas sanitárias necessárias. Acompanhe agora o panorama agropecuário. A cultura do trigo apresenta desenvolvimento predominantemente adequado no Rio Grande do Sul. Embora as condições meteorológicas das últimas semanas tenham imposto restrições pontuais ao crescimento das plantas e à conclusão da semeadura, o excesso de chuvas manteve elevada a umidade do solo, dificultando o tráfego de máquinas, as adubações nitrogenadas em cobertura e as aplicações fitossanitárias. Mesmo assim, não houve atrasos expressivos nas operações. Nas lavouras mais desenvolvidas, o aumento da radiação solar favoreceu a retomada do crescimento e o avanço para as fases reprodutivas iniciais, que correspondem a 3% das áreas. Já os 97% restantes estão em desenvolvimento vegetativo e perfilhamento. De forma localizada, foram registrados acamamento, erosão hídrica, danos provocados por granizo e encharcamento em áreas com limitações de drenagem. No entanto, esses problemas têm pouca representatividade sobre a área cultivada. A elevada umidade relativa do ar, o prolongado molhamento foliar e as temperaturas amenas aumentaram a pressão de doenças foliares, exigindo monitoramento constante e continuidade das estratégias de controle. Apesar dos impactos localizados, o potencial produtivo permanece, de maneira geral, dentro da expectativa para a safra.
1: A previsão de um inverno com elevado volume de chuvas em razão do fenômeno El Niño reforça a necessidade de serem adotadas práticas de manejo capazes de minimizar os impactos nas hortas e garantir a sanidade das plantas. Isso porque a redução da luminosidade, o aumento da umidade e as temperaturas acima da média favorecem a ocorrência de doenças, alteram a absorção de nutrientes e exigem atenção redobrada dos produtores, inclusive na escolha das cultivares. Conforme o extensionista rural Gervásio Paulos, o primeiro desafio imposto pelas condições climáticas no inverno é a menor incidência de luz solar, que compromete o processo de fotossíntese, responsável pelo desenvolvimento das plantas, principalmente nos cultivos protegidos, como estufas e túneis, onde é importante manter os plásticos limpos e livres de poeira e limo, para favorecer a luminosidade. Quanto mais limpa e transparente a cobertura, maior será a entrada de luz, fundamental para a fotossíntese e para o desenvolvimento das hortaliças.
0: E assim encerramos mais um programa da Emater. Um bom dia.
1: Sim, a ocorrência de doenças alteram a absorção de nutrientes e exigem atenção redobrada dos produtores, inclusive na escolha das cultivares. Conforme o extensionista rural Gervásio Paulos, o primeiro desafio imposto pelas condições climáticas no inverno é a menor incidência de luz solar, que compromete o processo de fotossíntese, responsável pelo desenvolvimento das plantas,

0: plásticos limpos e livres de poeira e limo, para favorecer a luminosidade. Quanto mais limpa e transparente a cobertura, maior será a entrada de luz, fundamental para a fotossíntese e para o desenvolvimento das hortaliças.
1: E assim encerramos mais um programa da Emater. Um bom dia a todos vocês e até amanhã neste mesmo horário.
2: Muito bem, 7 horas e 13 minutos. Voltamos então amanhã com mais. Se eles mandar, né? Veio só para hoje, né? Então a gente volta amanhã. Na sequência, o Café Colonial, rodando aí duas músicas, né? E sempre homenageando os aniversariantes, né? Todos que fazem aniversário nesse dia de hoje sintam-se homenageados aí do nosso Café Colonial.

0: Muito bem, são 7:18. Vamos encerrando aqui o Café Colonial, que volta amanhã. Na sequência, vem aí a Luz no Caminho, apresentado pelo professor João.
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2: Olá, amigos, bom dia você que está ligadinho aqui conosco. Esse é o programa Luz no Caminho, que vai ao ar de segunda a sexta-feira, sempre nesse horário aqui por essa emissora. Um bom dia ao chefe de família, um bom dia à senhora rainha do lar, bom dia às famílias que estão ligadinho. E eu, prazer muito grande eu poder estar chegando até o recesso do seu lar com o nosso programa para divulgar para você, para anunciar para você os locais de trabalho. Hoje, segunda-feira, e amanhã, terça-feira, amanhã eu vou estar atendendo aqui em Cerro Branco, para que você possa ir ali tirar sua consulta, sua orientação, você possa ali se benzer e conversar comigo. A respeito daquilo que você deseja alcançar das mãos de Deus, receber das mãos de Deus. E vai ser algo muito importante, porque quando a pessoa procura a autoajuda espiritual, ela recebe essa autoajuda espiritual e é abençoada. Então você e a sua família são os nossos convidados especial nesta terça-feira, amanhã, portanto, eu vou estar aqui em Cerro Branco atendendo você e a sua família. E na quarta e quinta-feira, estamos ali em Novos Cabrais, no hotel em cima da rodoviária, onde muitas e muitas pessoas têm nos procurado ali todas as quartas e todas as quintas. E sexta-feira, gente, sexta-feira também é dia de atendimento forte aqui em Cerro Branco. Aqui em Cerro Branco nós estamos atendendo ao lado da borracharia do Lique, ali na rua da Câmara de Vereadores. Bem prático você encontrar ali o nosso trabalho, onde nós atendemos todas as terças e todas as sexta-feira. Você é o nosso convidado especial. Mas eu quero conversar um pouquinho com aquelas pessoas que, na realidade, já passaram por tantas religiões e até pessoas que frequentam uma religião. Mas às vezes a pessoa está doente, às vezes a pessoa tem um problema para solucionar, às vezes a pessoa não conversa com o seu líder espiritual e ela acaba muitas vezes sendo vítima de algum mal, né? E quando a pessoa não sabe, ela não tem como te ajudar. Então, não é que a sua religião não seja boa. Eu acredito assim que toda religião são religião boa, desde que sejam de Deus, né? Desde que sejam da parte de Deus. São religiões boas. Às vezes, a pessoa ela não se adapta muito, ela não se sente muito à vontade, né? E eu costumo dizer que a religião certa para a pessoa é aquele lugar que você chega e se sente em casa. Existem igrejas, existe lugar não importa qual seja a igreja, não importa qual seja a religião, que você chega e se sente em casa, se sente com aquele livre-arbítrio de conversar com as pessoas que ali frequentam, de conversar com o líder ou com a líder espiritual e contar os seus problemas. É assim que as pessoas se sentem quando chegam ali no meu trabalho. Elas chegam e contam tudo o que estão sentindo e a gente vai ver o motivo, o porquê. Então, cada pessoa, ela tem um lugar certo. Um dia um senhor me perguntava: Professor João, o senhor que é um homem experiente, que tem uma vivência muito grande no mundo espiritual, por que que existem tantas religiões? Por que que não tem uma só? Por que que não tem só a Igreja Católica, só o evangélico, só o espírita ou só o umbandista? Por que que não existe só? Por que que não é melhor se fosse uma religião só? Aí eu falei para ele, mas olha para tua mão, quantos dedos tu tem? Todos eles são diferentes. E se faltar um, vai fazer falta para você. Você vai sentir uma carência muito grande. Então é mais ou menos por aí. Existem várias religiões, várias igrejas, várias denominações. E em meio de milhares e milhares de pessoas, existe pessoas para frequentar todas elas porque vão se sentir bem ali, né? Porque o ser humano ele não é igual um ao outro, né? Se você vai numa igreja, você vai ver um pastor pregando, vai conversar com ele, e depois você vai numa outra e vê o outro pregando e vai lá conversar com ele, você vai ver que, né, as conversas são diferentes, que o tratamento é diferente. Então a pessoa pode escolher aonde seguir, porque ela tem um livre-arbítrio. Ninguém pode proibir você. Você pode escolher o lugar melhor para você frequentar. Certo, gente? Então o nosso trabalho, nós não costumamos dizer: olha, não vai lá, vem aqui. Não, nós convidamos a pessoa para dar uma consulta espiritual, para atender a pessoa, para ajudar a pessoa e, de repente, até encaminhar a pessoa com a igreja, que ela se sinta bem, que ela se sinta à vontade. Então, meu amigo, minha amiga, nós estamos atendendo aqui em Cerro Branco, né? E ali também em Novos Cabrais, que é o lugar mais perto daqui no momento, para que você possa nos procurar e nós orientar você. Às vezes a pessoa precisa estar em um lugar para ser abençoado. Tem gente que diz: ah, eu não preciso ir numa igreja, eu estando em casa tá bom, eu falo com Deus daqui mesmo. É diferente, você está errado. Você está completamente errado, senão Deus não ia levantar pastores, Deus não ia levantar missionários, Deus não ia levantar espiritualista, Deus não ia abençoar padres para que leve a mensagem de Deus até você. Deus usa, Deus faz do ser humano, de alguns seres humanos, um instrumento para ajudar você. Porque você precisa disto. Você precisa de sustentar o teu lado espiritual, né? O material você mesmo trabalha e se mantém, se sustenta. Agora o espiritual precisa alguém para ajudar você. E esse alguém tem que ser alguém que você olhe, olha, essa pessoa aqui é a pessoa certa. Essa aqui pode me ajudar porque eu gosto dessa pessoa, eu gosto da maneira que ele fala, da maneira que ele se expressa, da maneira que ele ora, da maneira que ele reza por mim, da maneira que ele faz a prece. E é por aí que as coisas começam. É quase que nem o supermercado, né? Tem pessoas que, por exemplo, tem cidades que tem mais de um supermercado. E a pessoa escolhe ali, né? Tem a loja que você gosta de comprar, que você não vai em outra loja, mesmo que de repente seja mais barato, você gosta de ir ali. Então, meu amigo, minha amiga, a mesma coisa é o lado espiritual. Você tem que estar num lugar que você se sinta bem. Então, eu não sou contra a pessoa dizer: não, eu não vou naquela religião. Ou se você disser: não, eu não vou, mas nem que me pague, eu vou lá consultar com o professor João, porque eu não gosto. Eu apoio você. Eu sou totalmente do teu lado se você pensa assim. Por quê? Porque é assim que as coisas funcionam. Se você não vai consultar comigo, é porque realmente tem uma pessoa melhor do que eu diria, é mais fácil de você se comunicar do que se comunicar comigo. É assim que funcionam as coisas. Eu não sou aquela pessoa que puxa brasa só para o meu churrasco, né? Para o meu assado. Então, mas se você sentisse, olha, eu gostaria de conversar com o professor João, eu gostaria de ir lá consultar com ele. Então, vai ser um prazer eu receber você no meu trabalho, ali em Cerro Branco, ou seja, aqui em Cerro Branco, onde eu atendo, ou ali em Novos Cabrais, tá? Então, Cerro Branco. Amanhã eu estou aqui atendendo. E depois, quarta e quinta, em Novos Cabrais. E na sexta-feira eu retorno para Cerro Branco para atender você, para atender a sua família. E com certeza Deus vai te abençoar de uma forma toda especial. E você vai ver que na realidade você precisa tratar desse lado espiritual. Você precisa de ir em algum lugar. Certo, meu amigo, minha amiga, não fiquei sofrendo, não fiquei chorando, porque a vida não é só lamentar, a vida você tem que sorrir, você tem que desfrutar das maravilhas e das coisas boas que Deus prepara para você. Então, vou retificar aqui. Hoje é o programa de rádio aqui, mas amanhã eu estou em Cerro Branco. Quarta e quinta em Novos Cabrais e sexta-feira novamente aqui em Cerro Branco. Eu vou ficando por aqui. Um abraço e um beijo no coração de todos. Fiquem com Deus.
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0: Muito bem, encerramos então aí o programa Luz no Caminho, que volta amanhã neste mesmo horário. Na sequência, vem aí, fique ligado, o programa Caminhando com a Igreja, hoje é a carga da Dona Gladys. 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

Um bom dia a todos os ouvintes do programa Caminhando com a Igreja. Iniciamos o nosso programa no dia de hoje, em nome do Pai, do Filho e do Espírito Santo. Amém. Com a oração do amanhecer. Senhor, no silêncio deste dia que amanhece, venho pedir-te a paz, a sabedoria, a força. Quero olhar hoje o mundo com os olhos cheios de amor, ser paciente, compreensivo, manso e prudente, ver além das aparências teus filhos como tu mesmo os vês, e assim não ver senão o bem em cada um. Cerra meus ouvidos a toda calúnia, guarda minha língua de toda maldade, que só de bênção se encha meu espírito, que eu seja tão bondoso e alegre, que todos quando se achegarem a mim, sintam tua presença. Reveste-me de tua beleza, Senhor, e que no decurso deste dia eu te revele a todos. Amém. Ouçamos.

Hoje, dia 10 de agosto, estão de aniversário Elizabeth dos Santos Viana, Fernanda Vollmann Lindberg, Larissa Catarina Franz da Rosa e Evelyn Yasmin de Bastos. A elas, o nosso abraço, desejando muita paz, saúde e felicidade, com um parabéns a você, homenageando-as.

O Evangelho do dia de hoje é de João, capítulo 12, versículos de 24 a 26. Glória a vós, Senhor. E se alguém me serve, meu Pai o honrará. Eu garanto a vocês, se o grão de trigo, ao cair na terra, não morrer, ficará sozinho. Mas se morrer, produzirá muitos frutos. Quem tem apego à sua própria vida, vai perdê-la. Quem despreza a própria vida neste mundo, vai guardá-la para a vida eterna. Se alguém quer servir a mim, que me siga. E onde eu estiver, aí também estará o meu servo. Se alguém serve a mim, o Pai vai honrá-lo. São estas para nós as palavras da salvação. Glória a vós, Senhor. E um pequeno comentário sobre este evangelho. O evangelho escolhido para a festa de São Lourenço explica o sentido do próprio martírio que este e inúmeros outros santos sofreram ao longo da história do cristianismo. A morte não é o fim para quem crê em Jesus Cristo e na vida eterna. É uma passagem e uma mudança para algo muito superior. Assim como o simples grão de trigo que precisa morrer para produzir mais frutos. Assim como São Lourenço, muitos outros aceitaram entregar a própria vida para seguir o Messias, estando ao seu lado na vida, na morte e na ressurreição. É por isso que temos a certeza de que esses santos estão ao lado de Deus no céu, pois o próprio Cristo nos afirmou que, por servi-lo, seriam honrados pelo Pai. Para o cristão, uma vida doada é chamada de amor, amor a Deus e amor ao próximo. Por isso, o caminho do cristão não pode ser diferente daquele trilhado por Jesus, passando pela cruz, mas com destino à esperança e à glória. Esse é o caminho da felicidade eterna. E obrigado, Senhor, pelo testemunho de piedade e caridade de São Lourenço, que nos incentiva a promover, sobretudo, as necessidades dos pobres, órfãos e viúvas. Ouçamos.

a programação desta semana da nossa paróquia Santo Antônio aqui de Cerro Branco. Quinta-feira, dia 13, às 19 horas, nós teremos a missa na matriz em honra a Santo Antônio. Sábado, dia 15, teremos missa às 14 horas na comunidade São Luís. Às 15h30, na comunidade São Francisco. Domingo, dia 16, às 9 horas, missa na matriz, a cargo dos catequizandos da Eucaristia 2. E também tem o convite para o dia 13, né? A paróquia convida você e sua família para participar da excursão à cidade de Caçapava para a novena em honra a Nossa Senhora da Assunção. A saída será às 14 horas, lá da matriz, e o retorno após o jantar. Passagem é o custo de R$ 60,00. Inscrições na secretaria paroquial até terça-feira, até amanhã. É necessário apresentar o número do CPF. Estão abertas também as inscrições para o curso de batismo, que será no dia 22 de agosto, na Matriz Santo Antônio. Elas podem ser feitas na secretaria da paróquia no período da tarde, e é necessário trazer a certidão de nascimento da criança no ato da inscrição. São estes para nós, então, os avisos da programação da semana na nossa paróquia Santo Antônio. Ouçamos.

Esta semana, de 10 a 16 de agosto, estamos celebrando a Semana Nacional da Família. Família, torna-te aquilo que és. O amor jamais acabará. Coríntios 13, versículo 8. À luz dessas palavras, queremos abrir nossos corações à missão que o Senhor nos confia: acolher, discernir, integrar e acompanhar as famílias com ternura e misericórdia. Na família, a fé é transmitida de geração em geração, partilhada como o alimento da mesa e os afetos do coração. São essas palavras do Papa Leão XIV. E o primeiro encontro da nossa semana nos faz refletir a família à luz da palavra. No Salmo 128, versículos 3, diz assim, ó: tua esposa como videira fecunda no interior da tua casa, teus filhos como rebentos de oliveira ao redor da tua mesa. A Bíblia está repleta de histórias de famílias, de amor e de superação. E no lar que os pais se tornam os primeiros mestres da fé, como recorda o Amoris Laetitia. Toda a casa é um candelabro, um lugar onde a luz de Cristo deve brilhar. A família é uma tarefa artesanal, pessoa a pessoa, construída dia a dia com paciência e amor. Para nós refletirmos, como podemos tornar nossa casa um lugar de escuta e meditação da palavra de Deus? E um compromisso: reservar um momento na semana para ler a Bíblia em família. Verificar se alguém na comunidade precisa de alguma Bíblia. E, com isso, rezamos também o nosso Pai Nosso e Ave Maria e Glória ao Pai. Oração pelas famílias. Nós gostaríamos, então, de fazer a oração pelas famílias. Senhor Jesus, que fizeste da família o primeiro lugar do amor e da vida, ensina-nos a acolher cada pessoa com ternura, dá-nos o dom do discernimento para reconhecermos tua presença no dia a dia. Que nossas famílias sejam espaços de comunhão, onde o perdão vence a indiferença e a esperança renasce sempre. Sagrada Família de Nazaré, intercedei por nós. Amém. Ouçamos.

Oração à Nossa Senhora da Saúde. A vossa proteção recorremos, ó Santa Mãe de Deus, consoladora dos aflitos e saúde dos enfermos. Não desprezeis nossas súplicas em nossas necessidades e livrai-nos sempre de todos os perigos e doenças. Ó Virgem gloriosa e bendita, Senhora nossa, medianeira nossa, advogada nossa, com vosso Filho, reconciliai-nos, a vosso Filho recomendai-nos e a vosso Filho apresentai-nos. Virgem Puríssima, que sois a saúde dos enfermos, o refúgio dos pecadores, a consoladora dos aflitos e a distribuidora de todas as graças, na minha fraqueza e no meu desânimo, apelo hoje para os tesouros da vossa divina misericórdia e bondade, e atrevo-me a chamar-vos de doce nome de Mãe. Sim, ó Mãe, atendei-me em minha enfermidade, dai-me a saúde do corpo para que possa cumprir os meus deveres com ânimo e alegria, e com a mesma disposição sirva a vosso Filho Jesus e agradeça a vós saúde dos enfermos. Nossa Senhora da Saúde, rogai por nós. Amém. Com essa oração, pedimos que nos proteja e nos acompanhe durante essa nossa caminhada aqui na Terra. Desejando então a todos uma boa semana e que Deus os acompanhe. E em especial um agradecimento aos colaboradores que nos apoiam para que esse programa vá ao ar. Tchau!

0: 8:01.
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2: Bom dia.
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E muito bom dia! Vem iniciando agora o nosso Manhã Musical, nesta manhã, hoje, de segunda-feira, dia 10 de agosto de 2026. Agora já são 8 horas com mais 3 minutos. Quem quiser participar com a gente, nosso Manhã Musical, desta manhã de segunda-feira, pode pedir no nosso WhatsApp da rádio, que é o 996 19 10 14. Também pode pedir lá no meu Facebook. Daqui a pouquinho mais eu venho com a previsão do tempo para hoje, segunda-feira, dia 10 de agosto, e para os demais dias da nossa semana. E alguns comunicados, avisos e convites para todos vocês aí de casa. Segue a nossa programação do nosso Manhã Musical.

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3: Agora já são 8 horas com mais 10 minutos. Vem chegando a previsão do tempo. Para hoje, segunda-feira, dia 10 de agosto, a mínima foi de 5 graus em algumas regiões. Temperatura de agora aqui na cidade é de 12 graus e a máxima chega ao redor dos 18. Tá marcando sol com muitas nuvens durante o dia, períodos de céu nublado, à noite será com muitas nuvens. Para amanhã, terça-feira, dia 11, tá marcando sol com muitas nuvens durante o dia, períodos de céu nublado. À noite pode ser chuvosa em algumas regiões gaúchas. A máxima chega ao redor dos 15 graus. Para quarta-feira, dia 12, está marcando sol com aumento de nuvens, com pancadas de chuva no fim da manhã e também durante a tarde. À noite vai ser chuvosa em algumas regiões. A máxima chega ao redor dos 13 graus. E para quinta-feira, dia 13, está marcando chuva forte de manhã, aberturas de sol durante a tarde com pancadas de chuva que vão até a noite. A máxima chega ao redor dos 16 graus. E para sexta-feira, dia 14, está marcando sol com muitas nuvens de manhã. À tarde o céu fica nublado com possibilidade de garoa. À noite o tempo abre. A máxima chega ao redor dos 18 graus. Essa é a previsão do tempo para hoje, segunda-feira, dia 10 de agosto, e para os demais dias da nossa semana. Agora são 8 horas com mais 12 minutos. Temos ouvintes participando com a gente. Nosso amigo de Birta, ele quer ouvir duas músicas, um trio Pereira de Moura, Fica Amor e Nossa História. E oferece para todos, amigos ouvintes. Um abraço para o nosso amigo de Birto e nosso amigo Ari da Silva. Ele quer ouvir duas músicas, a primeira com o musical JM, O Último Baile, e com o cantor Baitaca do Fundo da Grota. E oferece para o amigo Elemar Machado e para os demais ouvintes e familiares. Um abraço para o nosso amigo Ari da Silva, que está na sintonia.

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3: Agora já são 8 horas com mais 30 minutos. Nosso amigo Cláudio Rush está na sintonia. Ele quer ouvir duas músicas. A primeira com o Gildo de Freitas, com a Gilberto Gomes, Eternamente Gildo de Freitas, e também Rosa Branco, um trio Pereira de Moura, e oferece para o seu Demar Zig, para Nazir e para os demais ouvintes. Abraço para o nosso amigo Cláudio Rush, para o seu Odemar, para Nazir e para os demais na sintonia.
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1: Agora já são 8 horas com mais 44 minutos. Vem chegando agora o programa Viva a Vida da Pastoral da Criança, que vai no ar todas as segundas-feiras neste mesmo horário. E hoje o tema da programação deste dia 10 de agosto é sobre o Agosto Dourado. Daqui 15 minutos estou de volta com vocês, pessoal.
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2: Alô Brasil, está no ar o programa Viva a Vida da Pastoral da Criança.
3: Olá meu amigo e minha amiga, olá você que está sempre nos acompanhando no Viva a Vida. Obrigado por nos dar o carinho da sua audiência.
2: No programa de hoje, vamos trazer importantes orientações sobre o aleitamento materno. Você quer saber mais sobre isso? Fique com a gente. Música.

0: vai ficar doente.
1: Hoje em dia, ninguém mais tem dúvidas sobre a importância do aleitamento materno. Para conversarmos sobre o aleitamento materno, nós convidamos a Camila da Silva Pereira, nutricionista e membro da rede IBEFAM Brasil, rede internacional em defesa do direito de amamentar em Curitiba, estado do Paraná.
2: Camila, como o aleitamento materno contribui para a sustentabilidade ambiental e para a segurança alimentar e nutricional?
3: Sustentabilidade é a forma que a gente precisa pensar o mundo para atender as necessidades da população, sem comprometer o mundo para as gerações futuras. De uma forma geral, se a gente parar para pensar, né, o aleitamento materno, a amamentação, ela seria a prática mais pronta para a gente mostrar realmente o que é sustentabilidade. O leite materno, ele não vai gerar resíduo, o aleitamento não vai depender de produção de cadeia industrial, não vai consumir água para ser produzido, além da água que a mãe já ingere para si mesma, não emite gases aí que são poluentes, é um recurso 100% natural e que se renova o tempo todo. E para segurança alimentar e nutricional aí, o leite materno vai trazer todas as outras partes da sustentabilidade, protegendo esse bebê de possíveis problemas, dando a ele a oportunidade de ter o melhor alimento para o seu desenvolvimento.
1: Camila, quais são os impactos negativos do não aleitamento materno para o meio ambiente?
3: Quando a gente não amamenta, e aí o bebê ele vai depender do uso de fórmulas lácteas comerciais, e elas vão gerar impactos ambientais graves e diretos. Então, a produção desses leites, ela requer extração de água intensiva, produção de embalagem aí que gera plástico, metal, gastos com transporte, então emissão de poluentes, né? E processamento industrial, que também vai acabar emitindo aí poluentes e carbono. Os estudos recentes mostram que o impacto da fabricação desse tipo de fórmula láctea gera milhões de toneladas de resíduo e contribui aí muito significativamente para emissões de gases de efeito estufa.
2: Camila, quais são os prejuízos da não amamentação para o serviço de saúde?
3: Então, as crianças que não recebem leite humano, a gente já sabe que tem maior quantidade de infecção no primeiro ano de vida, respiratória, gastrointestinais, diagnóstico de alergias e doenças crônicas até na primeira infância e adolescente são relacionadas com a falta de leite materno, como obesidade e diabetes. Isso vai gerar mais consulta, mais hospitalização e mais custo para o sistema de saúde pública. E para as mães, o risco aumentado de câncer de mama, câncer de ovário, depressão pós-parto, diabetes tipo 2, que também vão gerar custos aí para os serviços de saúde.
1: Camila, e quais são os benefícios do aleitamento materno para o bebê e para a mãe?
3: Benefícios, eles são imensos do aleitamento para o bebê e para a mãe, mas de uma maneira rápida e geral ele vai ser a alimentação mais completa até os 6 meses, vai facilitar a digestão, hidratação, protege contra infecções respiratórias, gastrointestinais, reduz a alergia, melhora muito a imunidade e diminui a mortalidade infantil. E para a mãe, vai favorecer aí toda essa recuperação de pós-parto, reduzir câncer de mama e ovário, reduz aí os impactos da depressão pós-parto, fortalece o vínculo, oferece proteção para a mãe de diabetes do tipo 2, de doenças cardiovasculares, e vai ser a forma mais econômica e eficaz aí para proteger a mãe e o bebê.
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2: Camila, como o aleitamento materno é uma responsabilidade coletiva?
3: Para criar uma criança é preciso uma aldeia, né? Esse é um provérbio africano. E amamentar, ela não é só uma decisão da mãe, ela não depende só disso, né? Ela vai ser responsabilidade de toda a sociedade, de serviços de saúde, de profissionais de saúde, de cultura. Então a gente luta ainda por políticas públicas muito mais robustas que protejam a mãe e o bebê do marketing, principalmente o marketing abusivo dos substitutos de leite humano, né? Fórmulas, mamadeiras, bicos e chupetas, licenças maternidades adequadas, locais de trabalho que apoiem verdadeiramente essa mãe, serviços qualificados e profissionais capacitados que sejam verdadeiras redes de apoio que orientem a mãe da melhor forma e que a mãe tenha suas dificuldades aí sanadas e respeitadas sempre por esses profissionais e pela comunidade.
1: O tema para a Semana Mundial do Aleitamento Materno deste ano diz: Amamentação para um começo de vida sustentável. Fortalecer o que funciona. Camila, o que funciona? E por que o que funciona é tão importante?
3: De uma maneira simples e direta, o Brasil já funciona com relação a políticas públicas de aleitamento materno. A gente não precisa inventar novas soluções, porque o leite humano por si só, ele é a solução. Então, o que a gente precisa é aprimorar e continuar protegendo e cuidando da amamentação. Então, fortalecer o que funciona é principalmente mostrar a força dos bancos de leite humano no Brasil, qualificar essas equipes de saúde, atualizá-las sempre, aumentar e proteger mais a amamentação, principalmente cuidando aí da nossa NBCAL, que é a norma brasileira de proteção ao marketing abusivo, e fortalecer políticas públicas de aleitamento. Tudo isso já funciona, mas precisa ser muito mais fortalecido.
2: Ao ganhar o bebê, a mulher encontra-se vulnerável e lhe são oferecidas tantas marcas de leite. Camila, o que está por trás desse marketing? O que a lei garante sobre isso? Como lutar contra o desestímulo ao aleitamento materno?
3: Primeiro, a gente precisa lembrar que marketing é uma ciência que deu certo e que essas indústrias, as que fabricam as fórmulas lácteas, elas pensam única e exclusivamente no lucro e lucram bilhões de dólares por ano. Esse marketing, ele é feito para explorar justamente essa vulnerabilidade das mães. Usam estratégias inúmeras que criam insegurança sobre se ela vai ter capacidade de amamentar, se ela vai produzir leite. E tentam sempre promover esse substituto como algo muito bom, ou quem sabe, igual ou até superior. A lei tenta proteger as famílias desse tipo de marketing, mas ele ainda encontra brechas e a gente precisa sempre buscar atualizações constantes para que o aleitamento seja realmente protegido, não só no Brasil, mas no mundo também.
1: Camila, onde a mulher pode buscar ajuda?
3: Além do Banco de Leite Humano ser o lugar que recebe leite humano para doação, né, para doação dos bebês que estão hospitalizados, prematuros, eles também são lugares de atendimento gratuito a dificuldades da amamentação. Então, toda vez que a mulher sentir que tem um problema para amamentar, os bancos de leite humano vão ser uma opção gratuita e muito boa de consultoria. Nós vamos ter também as unidades de saúde como referência. Então, no Brasil, por exemplo, a gente tem a estratégia Amamenta Alimenta e a gente precisa fortificar essas políticas e principalmente, né, manter os seus profissionais atualizados. E aí, fora do SUS, a gente vai ter consultoras de lactação, grupos de apoio à amamentação em comunidades que podem e devem sempre ser buscados.
1: Obrigado, Camila, por estas importantes orientações e até uma próxima oportunidade aqui no Viva a Vida.

0: nós vamos conversar agora com a Maria Inês Monteiro de Freitas, coordenadora nacional da Pastoral da Criança.
1: Maria Inês, por que o leite materno faz toda a diferença na vida da criança e também na sustentabilidade do planeta?
2: O aleitamento materno é um gesto de amor que também se revela profundamente sustentável. Ao nutrir o bebê de forma natural, através do leite de peito, a mãe contribui para a preservação do meio ambiente, reduzindo o uso de embalagens, fórmulas industrializadas e recursos necessários para a produção e transporte do leite artificial. O leite materno é um alimento completo e livre de desperdícios, que promove saúde e fortalece um vínculo entre mãe e filho, ao mesmo tempo em que cuida do planeta. A Pastoral da Criança desempenha um papel essencial ao orientar, apoiar e acompanhar gestantes e mães, incentivando o aleitamento materno. Apoiar, incentivar e proteger o aleitamento materno é investir em um mundo mais saudável, humano e equilibrado para todos. Um forte abraço.

0: programa de hoje, nós temos a alegria de conversar com a Raíssa Daniele Amorim de Oliveira, líder da Pastoral da Criança em Várzea Paulista, Estado de São Paulo.
1: Raíssa, como vocês orientam as gestantes sobre a preparação e sobre a importância do aleitamento materno?
2: Na Pastoral da Criança, nós orientamos a gestante desde o período ali da gestação sobre a importância do aleitamento materno, conversando sobre os benefícios do leite para a saúde e também para o desenvolvimento do bebê, além da proteção contra as diversas doenças. Nós buscamos incentivar a preparação para a amamentação, esclarecendo dúvida, fortalecendo a confiança da gestante, orientando ali sobre os cuidados com as mamas, sobre a pega correta, porque muitas vezes algumas mulheres não conseguem amamentar, porque machuca, porque dói. Quando a gente vai orientar e vai ver, é somente a pega que não está correta. Então nós procuramos acolher, apoiar, encorajar cada mãe, mostrando que ali o leite materno é o alimento mais completo para os primeiros meses de vida, mostrando para essa mãe que ela é capaz sim de amamentar. Então o nosso trabalho ali que a gente busca todos os dias é estar mais próxima dessa família, oferecer informação, apoio e acompanhamento. Viva a vida!
0: E agora chegou o momento de ouvirmos a mensagem de Dom Frei Severino Klasen, arcebispo de Maringá, Paraná e presidente da Pastoral da Criança.
3: O aleitamento materno é um gesto de amor que também expressa um compromisso profundo com a sustentabilidade. Ao nutrir o filho de forma natural, a mãe oferece um alimento completo, saudável e renovável que dispensa processos industriais e reduz impactos ambientais. Mais do que alimentar, amamentar fortalece o vínculo entre mãe e filho, promove a vida e revela o cuidado com a criação. Que Deus abençoe todas as mães que escolhem e perseveram na amamentação. Elas estão fazendo o melhor para seus filhos. Deus vos abençoe.

0: Por hoje é só, pessoal. O nosso programa está terminando aqui.
1: Obrigada pela sua audiência.
0: E fica aqui uma mensagem muito importante. Amamentar é um ato de amor e de respeito à vida.
1: Tchau, gente. Até o próximo Viva a Vida.
0: Até lá, pessoal.
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4: E esse foi o programa Viva a Vida, Pastoral da Criança, que vai no ar todas segundas-feiras. Agora são 9 horas, segue nossa programação do nosso Manhã Musical.
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4: Agora 9h05, temos ouvintes participando com a gente, a nossa amiga Marisa, da linha Pfeiffer. Ela quer ouvir duas músicas, a primeira com Vicky Souza, Amor Eterno, e Banda Modelo, A Casa da Vovó, e ela oferece para o Neto Otávio e também para o amor dela, o Elton. Um abraço para a nossa amiga Marisa, para o netinho dela e também para o namorado, a nossa amiga Marisa, o Elton, e para os demais amigos da linha Pfeiffer. Também nosso amigo Arthur, ele quer ouvir duas músicas. A banda Doce Pecado, Declaração, e Francisco de Paula, Madrugada Gelada. Um abraço para o nosso amigo Arthur e para os demais ouvintes.

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4: Agora 9 horas com mais 25 minutos, temos ouvintes participando com a gente. A nossa amiga Eneida está na sintonia. Bom dia, Eneida.
5: Bom dia, Helena. Eu queria oferecer uma música que era ontem, o Dia dos Pais. Uma com o Amado Batista e outra com o Sandro Lúcio para o Dia dos Pais, para todos os pais.
4: Tá certo, minha amiga. Um abraço para ti e para sua família. Também o nosso amigo Pereira tá na sintonia. Bom dia, Pereira.
6: Bom dia, Helena. Tudo bem? É o Pereira. Bota uma música aí do Água no Leite, Teodoro Sampaio. Para escutar aqui no Novo Cabrais. Para todo o pessoal aí da FIFA aí, tá bom? Obrigado para quem tá escutando aí. Tá bom? E obrigado. Para vocês também aí, Helena.
4: Tá certo, meu amigo Pereira. Um abraço pra ti, pra sua família. E também o nosso amigo de Birta, ele quer ouvir com Nando Moreno, Bar da Esquina, e oferece pra família nossa amiga Yara de Novo Cabrais, lá Yara, o Tota, e para os demais ouvintes. Abraço pro nosso amigo de Birta, que também tá na sintonia.

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4: Agora já são 9h44. A nossa amiga Rosemary da Silva está na sintonia. Ela quer ouvir duas músicas, uma com Nando Moreno e Jantar para Jesus, e oferece para toda a família. Um abraço para a nossa amiga Rosemary da Silva e para os demais ouvintes.
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9 horas com mais 56 minutos, atendendo nosso último pedido, nosso manhã musical, do nosso amigo de Birta, ele quer ouvir duas músicas. Nossa saudação com o trio Pereira de Moura e Vanderlei Rodrigo e Nando Moreno, a música Finge. Um abraço pro nosso amigo de Birto, nosso manhã musical. Volta amanhã a partir das 8 horas da manhã e em seguida vem iniciando o nosso Festival de Bandas.

0: 10:05.
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E vamos iniciando agora o nosso Festival de Bandas, nesta manhã, hoje de segunda-feira, dia 10 de agosto de 2026. São 10 horas com mais 7 minutos. Previsão do tempo para hoje, segunda-feira, a mínima foi de 5 graus em algumas regiões. Temperatura de agora aqui na cidade é de 12,6 e a máxima chega ao redor dos 18 graus. Está marcando sol com muitas nuvens durante o dia, períodos de céu nublado. À noite será com muitas nuvens. Estamos na lua minguante e a umidade do ar é de 51%. Essa é a previsão do tempo para hoje, segunda-feira, dia 10 de agosto. Daqui a pouquinho mais, eu venho com as loterias da Caixa.

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0: Agora já são 10 horas com mais 19 minutos. Vem chegando as loterias da Caixa. A primeira que vem chegando é a Mega Sena. Número do concurso da Mega Sena 3.042. 3042 é o número do concurso da Mega

0: Fena, dezenas sorteadas. Dois. Cinco. Dez. 35. 40. E 53, repetindo as dezenas da Mega Sena, 2, 5, 10, 35, 40 e 53. Essa foi a Mega Sena. A que vem chegando agora é a Lotofácil. Número do concurso está Lotofácil 3.757. 3757 é o número do concurso da Lotofácil. Dezenas sorteadas. 1, 2, 3, 4, 6, 8, 11, 12, 15, 17, 20, 21, 22. 23 e 24, repetindo as dezenas da Lotofácil. 1, 2, 3, 4, 6, 8, 11, 12, 15, 17, 20, 21, 22, 23 e 24. Essa foi a Lotofácil. A que vem chegando agora é a Quina. Número do concurso está aqui na 7.087.7087. É o número do concurso daqui na dezena sorteadas 25, 27, 51, 58. E 65, repetindo as dezenas daqui na 25, 27, 51, 58 e 65. Essa foi aqui na que vem chegando agora é a Federal. O número do concurso da Federal 6.090.6090. É o número do concurso da Federal. Vamos para o quinto lugar. Número do bilhete 43.074, unidade lotérica, Lotérica Dom Pedro, Cidade Franca, São Paulo. O valor do prêmio R$ 20.503. Quarto lugar, número do bilhete 40.030, unidade lotérica, Loteria Cidade São Paulo. O valor do prêmio R$ 25.000. Terceiro lugar, número do bilhete 67.531, unidade lotérica, Lotérica São João, Cidade Laranjal Paulista, São Paulo. O valor do prêmio R$ 30.000. Segundo lugar, número do bilhete 77.694, unidade lotérica, Lotérica A Fortuna, Cidade São Paulo. Valor do prêmio R$ 35.000. E o primeiro lugar, número do bilhete 16.821, unidade lotérica, Lotérica Chance Extra, Cidade Parobé, Rio Grande do Sul. O valor do prêmio R$ 500.000. Essa foi a Federal. A que vem chegando agora e finalizando as loterias da Caixa É o dia de sorte. Número do concurso, o dia de sorte, 1267. 1267 é o número do concurso do dia de sorte. Dezenas sorteadas. 2. 5. 15. 18. 24. 28. E 31, repetindo as dezenas do dia de sorte: 2, 5, 15, 18, 24, 28 e 31. Esse foi o dia de sorte, finalizando as loterias da Caixa desta manhã de segunda-feira, dia 10 de agosto de 2026. Agora são 10 horas com mais 25 minutos. 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Temos ouvintes participando com a gente, a nossa amiga Nair Traz está na sintonia. Bom dia,
1: Bom
0: Nair!
1: dia, minha amiga Helena. Hoje eu quero homenagear minha amiga Lorena Winter, que completa mais uma primavera na flor do seu jardim. Quero a música Flor do Meu Jardim para ela e desejo a ela muita saúde, muita felicidade, tudo de bom na vida, que o bom Deus sempre cuida dela como sempre cuidou. Um abraço de sua amiga Nair.
0: Tá certo, minha amiga Nair. Então, um abraço especial hoje para a nossa amiga, a Lorena Winter, aniversariante do dia 10 de agosto. Saúde, paz e muitas alegrias na vida dela. A nossa amiga Heronda tá na sintonia. Bom dia, Heronda, minha amiga do Palmital.
2: Irondina aqui do Palmital, Candelária. Quero pedir uma música para minhas amigas, a Marina, a Mara, a Irene e para o esposo dela, o Arceri. E para todo o pessoal que está na escuta do teu programa, viu, Helena? Bota assim do Amado Batista. E outra do JM. Que eu tô só na lida da lavação de roupa. Escutando o teu programa, Helena, viu? Um abraço aqui da tua amiga Erondina, aqui do Palmital. Para minhas amigas, todas minhas amigas, eu adoro elas, viu? Mandou uma música bem bonita pra essa. Pra minha irmã Julieta, lá da Né Brasil. E a Ivonete.
0: Tá certo, minha amiga Heronda. Um abraço para ti, para sua família e para os demais amigos aí do Palmital.

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6: Vamos, saco de

0: Caio Gilberto.
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0: É bailão, meu filho.
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2: E acabamos de ouvir com o musical RC, participação do Rainha Musical, Meu Bem Não Me Quer. Agora são 10 horas com mais 40 minutos. 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Temos ouvintes participando com a gente, nosso amigo Darcy e sua esposa Cirlei. Eles querem ouvir duas músicas com Clayton Borges, A Dança é no Porcelanato e Uma Só Lajota. Um abraço para o Darcy e para a Cirlei. Também a nossa amiga Marina, ela quer ouvir duas músicas. Quer dizer que ela quer ouvir musical JM Vidro de Perfume e uma com o Clayton Borges. E oferece para as amigas a Heronda, também para a Nelce, a Lisane e para os demais amigos ouvintes. Um abraço para a nossa amiga Marina da Linha Brasil e os demais na sintonia.

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Agora são 11 horas com mais um minuto, mais 11 minutos. É hora de mandar abraço hoje especial para os nossos queridos aniversariantes do dia de hoje, deste dia 10 de agosto. O nosso festival de bandas, desde todos eles e elas, saúde, paz e muitas alegrias. Que Deus sempre ilumine o caminho de cada um de vocês. Aniversariantes do dia 10 de agosto.

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Agora já são 11 horas com mais 23 minutos. 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Temos ouvintes participando com a gente, nosso amigo Nilceu Puntel, de Novo Cabrais, ele quer ouvir com a banda Rosas, participação do Pino, Bye Bye Maria, e oferece para todos, amigos ouvintes, um abraço para o nosso amigo Nilceu Puntel, de Novo Cabrais. Também nosso amigo Arthur, ele quer ouvir duas músicas, Apartamento Vazio com a banda Legal e Perdi o Ônibus do Baile com a banda Modelo. Um abraço para o nosso amigo Arthur e para os demais ouvintes.

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0: 11 horas e 40.

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3: Agora são 11 horas com mais 55 minutos. Nosso amigo Dibirto, ele quer ouvir no Vai e Vai com a banda Nova Imagem. Um abraço pro nosso amigo Dibirto. E o nosso festival de bandas desta manhã de segunda-feira vem chegando ao fim, né, pessoal? Agradecer as participações de vocês, todos que estiveram na sintonia. O nosso Manhã Musical volta amanhã, nosso Festival de Bandas volta amanhã a partir das 10 horas da manhã e o nosso Manhã Musical a partir das 8 horas da manhã. Ótima tarde, segunda-feira e uma ótima semana para todos nós. Até amanhã, pessoal. Tchau, se cuidem.

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1: O nosso muito boa tarde a todos os nossos amigos e amigas ouvintes que estão ligados aqui na nossa emissora nesta tarde de segunda-feira, dia 10 de agosto de 2026. Uma tarde. De segunda-feira de céu aberto, com pouquíssima nebulosidade. O sol vai brilhando forte aqui em nosso município, porém com o retorno do frio. Temperatura nesse momento na casa dos 12 graus, mas o vento deixa a sensação térmica um pouco inferior a esta temperatura. E a partir de agora, aqui na nossa emissora, vamos dando início ao espaço do nosso rádio informativo, com notas, avisos, convites e comunicados, contando sempre com o apoio cultural da AFUBRA, a Associação dos Fumicultores de Cerro Branco e toda a região, a AFUBRA, que está sempre ao lado do seu produtor rural.
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3: 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Contamos com tua presença! As ondas
1: vão bater. Muito bem, então está aí convites para as festividades dos próximos dias aqui do nosso município e da nossa região. E estamos recebendo, então, aqui no espaço do nosso rádio informativo, também, novamente, a visita da Jéssica, que está aí conosco, para trazer algumas informações da Farmácia Cerro Branco. Boa tarde.
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Muito bem, 12 horas e 25 minutos, chegando então ao final do espaço do nosso rádio informativo desta segunda-feira, dia 10 de agosto de 2026, que contou então com o apoio cultural da AFUBRA, a Associação dos Fumicultores de Cerro Branco e toda a região. 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E na sequência, aqui na nossa emissora, você fica com o programa 5 Minutos com Jesus, programa da Congregação Evangélica Luterana Betel, a apresentação aqui na nossa emissora, a cargo do pastor Guido Vorpag.

Ouvintes da rádio, hoje, segunda-feira, dia 10 de agosto, nosso tema para reflexão: a sabedoria que importa. Texto base: Provérbios 4, 6 e 9, onde lemos: Não abandone a sabedoria, ame-a, e ela lhe dará segurança. A sabedoria será para você um enfeite, como se fosse uma linda coroa. A filosofia e a ciência não são capazes de compreender tudo. Nosso tempo precisa recuperar e manter viva uma visão que está ameaçada de esquecimento, que ninguém é realmente sábio senão Deus. A sabedoria, em sentido mais profundo, não é somente uma qualidade de Deus, mas é Ele mesmo. Por isso, em muitos lugares, a Bíblia trata a sabedoria como uma pessoa. É o caso do texto de Provérbios: Não abandone a sabedoria. Ame-a e ela lhe dará segurança. A sabedoria será para você um enfeite, como se fosse uma linda coroa. Provérbios capítulo 4, versículos 6 e 9. Os seres humanos só conseguem ser filósofos, amigos da sabedoria. Está no DNA da filosofia o estar permanentemente a caminho e desejar a sabedoria, mas sem jamais poder alcançá-la. Essa verdade é profunda e, ao mesmo tempo, simples. Está ligada à mensagem central da fé cristã, a única capaz de dar sentido à vida. Existem incontáveis mensagens na televisão e na internet que prometem felicidade plena e definitiva, que procuram nos anestesiar com doses de ofertas supérfluas e dias permanentemente ensolarados. Porém, a única mensagem capaz de preencher o coração e ser para nós como um enfeite, como se fosse uma linda coroa, é a da manjedoura, da cruz, do túmulo vazio de Jesus. Ele é a sabedoria que realmente importa e em que encontramos pleno sentido para viver. Eu creio nele como creio que o sol nasce todas as manhãs, não porque o vejo, mas porque através dele vejo todas as coisas. Nossa oração neste dia, amado Deus, enfeita os meus dias com a mais pura sabedoria que é Cristo. Que eu sempre permaneça perto dele e continue confiando nele como meu Salvador. Amém. Estaremos de volta amanhã com mais uma mensagem de consolo e orientação para a vida. A todos os ouvintes, um abençoado início de semana e uma boa tarde.

0: Muito bem, 12 horas e 43 minutos. Vamos chegando com algumas notícias e informações aqui do nosso município, dentro do nosso informativo municipal desta segunda-feira, dia 10 de agosto de 2026. A Secretaria Municipal de Obras informa que, se caso ocorrer algum problema com o abastecimento de água, favor entrar em contato com o número do plantão, que é o 995-349549. A Secretaria Municipal de Agricultura está comunicando sobre os pedidos de alevinos que podem ser realizados diretamente com os servidores da Secretaria, juntamente ao gabinete, na sala do vice-prefeito. Os pedidos podem ser realizados até o dia 13 de agosto e a entrega será no dia 18 de agosto. Também a Secretaria informa que os produtores que estão inscritos na lista de espera para serviços de retroescavadeira já podem se dirigir até a Secretaria para efetuarem os seus pedidos. Contamos com a colaboração de todos para agilizarmos os serviços. A Secretaria Municipal de Esportes, Lazer e Eventos informa que no último sábado, dia 8, ocorreu a segunda rodada do Campeonato Aberto de Bocha, que movimentou as canchas participantes. Na cancha Dozinho, a equipe da casa levou a melhor em uma disputa acirrada, vencendo a cancha da Patrícia A pelo placar de 3-2. Já na cancha do Xarope, os donos da casa mostraram muita força e garantiram uma vitória expressiva por 4-1 em cima da cancha da Patrícia B. Também a Secretaria está trazendo os resultados da quarta rodada do Campeonato Aberto de Futsal, que foi realizado neste domingo, dia 9 de agosto, no ginásio Bodo Rolando Weber. Confira os resultados. Na categoria B, Racing FC MR Construções Supermercado Silão, 3. Brutus FC, também 3. Panelinha FC 4, Atlético Casa Nova 3, Geotopo Império FC 4, AZ13 FC também 4, e fechando a noite pela categoria A, UGF Cressol 3, Barcelona 2. E lembrando que na quinta-feira, dia 13 de agosto, ocorre a segunda rodada do Campeonato Municipal Serrano de Canastra, com início às 19 horas, junto à comunidade Nossa Senhora de Fátima, no Rodeio do Erval. A Secretaria Municipal de Desenvolvimento Social está trazendo o informativo da terceira idade. No dia 13 de agosto, quinta-feira, encontro do grupo Oficina da Vida na Assistência Social ao lado da Seletro. No dia 14, encontro do grupo Conviver, também na Assistência Social ao lado da Seletro. No dia 15, baile no Passa 7, com a saída às 12 horas do hotel. E no dia 16, baile em Restinga Seca, com a saída às 12 horas e 30 minutos também do hotel. A Secretaria Municipal de Saúde está comunicando sobre o projeto ESF na comunidade. Na próxima quarta-feira, a equipe do ESF 1 estará realizando atendimento na seguinte localidade: Linha Alta de Baixo, no Colégio Otto Sabin, a partir das 13 horas e 30 minutos. E na próxima quinta-feira, a equipe do ESF2 estará realizando o atendimento na localidade da Linha São Pedro, no Salão da Comunidade, também a partir das 13h30. Aviso aos pacientes. Para melhor organização do transporte de pacientes, solicitamos a atenção às seguintes orientações. Agendamento de viagens. Caso necessite transporte para consultas ou exames, solicite o agendamento com antecedência. Confirmação do horário de saída. O horário do transporte deverá ser confirmado um dia antes da viagem. Importante, para viagens na segunda-feira, a confirmação deverá ser na sexta-feira. E no dia da viagem, não esqueça de levar o comprovante da consulta ou o exame. Telefones de contato do ESF1 é o 995-284853, do ESF2, o 920038530, e o telefone de plantão é o 999-408823. Agradecemos então a compreensão e a colaboração de todos. E atenção para dentista no ESF2. O ESF2 conta com uma nova dentista. Nos seguintes dias da semana, na segunda-feira durante o dia todo, na quinta-feira à tarde na comunidade e na sexta-feira durante o dia todo. E a Brigada Militar de Cerro Branco está informando que reforça o seu compromisso com a segurança e o bem-estar da população. E para proporcionar um atendimento mais rápido e eficaz, disponibilizamos contato 24 horas por dia através do telefone 98329-1210. Estaremos de volta então com mais notícias e informações aqui do nosso município amanhã dentro do nosso informativo municipal. A todos, uma boa tarde.
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Muito bem, 104.9 FM, Rádio Com de Cerro Branco, tarde de segunda-feira, dia 10 de agosto de 2026, 13 horas com mais 9 minutos. E a partir de agora, aqui na nossa emissora, vamos dando início ao nosso programa Tarde de Sucessos. O nosso telefone de contato está aberto para quem quiser ligar, pedir a sua música ou fazer a sua homenagem. É só entrar em contato conosco através do 996191014. Com muita alegria, a partir de agora, na sua companhia, vamos iniciando o nosso programa desta tarde.

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Muito bem, 16 horas e 46 minutos. Vamos chegando então ao final do nosso Tarde de Sucessos desta segunda-feira, dia 10 de agosto de 2026. Agradecendo então a companhia e a sintonia de todos os nossos amigos e amigas ouvintes que estiveram ligados conosco no nosso programa do dia de hoje. Eu volto então amanhã a partir do meio-dia e na sequência aqui na nossa emissora deixo vocês na companhia do nosso colega Marcos. A todos, um ótimo final de segunda-feira e até amanhã!

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1: Boa tarde.
0: 14 graus, 6 décimos de temperatura, 54% a umidade relativa do ar. Tempo muito bom. Faltando 10 minutos para daqui a pouco 5 da tarde. Hoje é segunda-feira, 10 de agosto.
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0: 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Faltando um minutinho agora para 5, vamos com a previsão do tempo. E a previsão do tempo vem em nome do Volman, um amigo para toda a vida. Vamos ver o que, que vem aí para nós, né? Vem aí para nós uma semana de instabilidade, né? Já deve amanhã, já deve chegar um pouco da instabilidade para nós. Quarta-feira tem chuva, quinta-feira tem chuva, sexta e sábado tem garoa, domingo tem chuva, segunda tem chuva. Pela Metsul Meteorologia, vamos olhar o clima-tempo aqui, mesma coisa, tá? Começa amanhã, né? Tem chuva na quarta, tem chuva na quinta, tem um pouquinho de chuva na sexta e no sábado, já tem um pouquinho mais, no domingo tem chuva, segunda tem chuva, terça tem chuva, quarta tem chuva, quinta tem chuva, sexta tem chuva. Complicou, preteou o zóio da gateada, gente. Preteou o zóio da gateada. Essa previsão do tempo em nome do Valmano, um amigo para toda a vida. 5 horas, vamos lá, vamos começando aqui, mandando para Mara e para o Olívio, vamos mandando também para a Lisane e para o Carlos, ligados com a gente. Hugo e Guilherme com Ana Castela, essa moda é bonita.
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1: 5 horas, 11 minutos, 5:11, 104 FM, Cerro Branco. Vamos lá, vamos trazendo mais aqui, né? Claro que vamos trazendo aí San Marino, a página virou!

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0: 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Cinco horas e 21 minutos. 5:21, Arthur, né? O Arthur, ele pediu aí, dando boca pro gateado aí com o Gaúcho da Fronteira, tchê.

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6: Pessoal da nossa região aí, que caso queira comprar fichas antecipadas, né? 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Pra festa da congregação da Cruz da Picada Rosa. Vamos lá, vamos ouvir aqui a dona Laides, né? Dona Laides, fala aí, Laides. Fala aí, Laides, boa tarde.
7: Boa tarde, Furão. Aqui é a Laides da Rosa. Quer pedir uma música aí pro pai, aqui de Cerro Branco, Jerônimo, e pra mãe, Silva. E uma música da tua escolha aí, bem boa, pra eles.

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0: Não, na casa da tua tia.
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Agora, faltando 3 minutinhos para 6, vou ficando por aqui, volto logo mais a partir das 20h. Se segue com as Gaudérias até as 19h, quando vem a Voz do Brasil. E às 20h eu tô de volta.

que é o amor? Numa sala de aula onde havia várias crianças, uma delas perguntou à professora: Professora, o que é o amor? A professora sentiu que a criança merecia uma resposta à altura da pergunta inteligente que fizera. E como já estava na hora do recreio, pediu para que cada aluno desse uma volta pelos jardins da escola e trouxesse o que mais despertasse nele o sentimento de amor. As crianças saíram apressadas e depois de alguns minutos voltaram à sala. A professora esperou que todos se sentassem e quando o silêncio se fez na pequena sala, cobrou a tarefa que lhes dera. Quero que cada um mostre o que trouxe consigo. A primeira criança disse: Eu trouxe esta flor, não é linda? A segunda falou: Eu trouxe esta borboleta. Veja o colorido de suas asas. Vou colocá-la em minha coleção. A terceira criança completou: Eu trouxe este filhote de passarinho. Ele havia caído do ninho junto com outro irmão. Não é uma gracinha? E assim as crianças foram mostrando tudo o que tinham captado lá fora, que pudesse representar o amor. Terminada a exposição, a professora notou que uma das crianças tinha ficado quieta o tempo todo. Ela estava muito envergonhada, pois nada havia trazido. Então, a professora se aproximou dela e lhe perguntou: Meu bem, por que você não trouxe nada? E a criança timidamente respondeu: Desculpe, professora. Eu vi a flor e senti o seu perfume. Pensei em arrancá-la, mas preferi deixá-la para que seu perfume exalasse por mais tempo. Vi também a borboleta, leve e colorida. Ela parecia tão feliz que não tive coragem de aprisioná-la. Achei um passarinho caído entre as folhas, mas ao subir na árvore notei o olhar triste de sua mãe e preferi devolvê-lo ao ninho. Portanto, professora, trago comigo o perfume da flor, a sensação de liberdade da borboleta e a gratidão que senti nos olhos da mamãe passarinho ao ver seu filhote de volta são e salvo. Como posso mostrar o que trouxe? A professora agradeceu a todos e, olhando a criança de mãos vazias, lhe disse: Você foi a única criança que percebeu que só podemos trazer o amor no coração. Se você já consegue perceber as belezas que Deus criou para enfeitar o planeta que nos serve de morada, não queira reter essas maravilhas para si somente, pois isso não é amor, é egoísmo. Se você admira as flores, deixe-as no lugar em que estão, para que os outros possam sentir também o seu perfume e admirar a sua beleza. Se você se extasia contemplando a leveza dos pássaros a deslizar nos ares, não os prenda em gaiolas, para que outras pessoas possam admirá-los também. Se você aprecia ver os rios de águas cristalinas a correr por entre as pedras, não lhes polua o leito, para que outros olhos possam contemplá-los igualmente. Se você gosta de banhar-se nas águas limpas do oceano, não lhes turve a limpidez, para que todos possam usufruir desta maravilha. Se você se sente bem respirando o ar puro, preserve-o para que todos possam desfrutar desse benefício. E por fim, lembre-se: o verdadeiro sentimento de amor só pode ser conduzido no próprio coração.

0: As bandeirinhas pra cima aí.
1: Mais forte, moçada.
2: Cadê as bandeiras do Rio Grande?
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0: 18 horas e 14 minutos.
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0: Obrigado.
1: Dezoito horas e 35 minutos.
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1: 19 horas.
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3: Olá, boa noite.
4: Boa noite para você que nos acompanha em todo o país.
3: Sexta-feira, 7 de agosto de 2026.
4: E vamos ao destaque do dia.
3: 20 anos da Lei Maria da Penha.
4: Marco legal brasileiro de prevenção e enfrentamento à violência doméstica e familiar contra as mulheres.
3: Ao longo de duas décadas, a legislação foi aperfeiçoada para ampliar os mecanismos de proteção. Márcia Fernandes.
5: Além dos mecanismos para responsabilizar os criminosos, a lei criou medidas protetivas para as mulheres, como o afastamento do agressor do lar e a proibição de aproximação da vítima.
4: Alerta de desmatamento na Amazônia e no Cerrado teve redução em agosto de 2025 a julho de 2026.
3: Os dados são do DETER, Sistema de Detecção de Desmatamento em Tempo Real. Gabriela Noronha.
6: Por meio de imagens de satélites, os dados do DETER produzem alertas diários para orientar ações de fiscalização e controle do desmatamento.
4: Campanha de multivacinação.
3: Está na hora de atualizar a caderneta de crianças e adolescentes menores de 15 anos. Luana Karen.
7: Entre as doenças prevenidas pela vacinação estão tuberculose, hepatites A e B, poliomielite, rotavírus, pneumonias e meningites.
4: Hoje, na apresentação da Voz do Brasil, Nazi Brum e Mariana Jungmann.
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8: Hoje, quando a lei batizada com o meu nome completa 20 anos, eu gostaria de fazer algo diferente. Gostaria de falar com você como quem escreve uma carta ao Brasil.
4: Essa é Maria da Penha, farmacêutica cearense de 81 anos.
8: Há 43 anos, minha vida mudou para sempre. Eu sofri uma tentativa de feminicídio que me deixou paraplégica. Eu lutei 19 anos e 6 meses para que o meu agressor fosse responsabilizado. Uma espera que nenhuma mulher deveria enfrentar. Ao longo desse caminho, ouvi muitas vezes que eu deveria desistir, mas eu não podia desistir, porque aos poucos eu entendi que aquela história não era só minha. Ela representava a realidade de milhares de mulheres brasileiras e quando buscavam proteção, encontravam silêncio, descrédito e omissão. E agora eu gostaria de convidar você a fazer uma reflexão. Você já parou para pensar como estaria o Brasil hoje se não tivesse na Lei Maria da Penha?
3: 20 anos depois de promulgada a lei, a história de Maria da Penha é reconhecida internacionalmente.
4: E abriu portas para que outras mulheres lutassem contra a violência doméstica.
3: Além de punir a violência física, a Lei Maria da Penha também ampliou o olhar sobre outros tipos de agressão.
4: Violência psicológica, patrimonial e sexual, por exemplo, foram reconhecidas com a lei criada há duas décadas.
3: Vamos saber mais detalhes sobre a lei na reportagem de Márcia Fernandes.
5: Uma história de violência que marcou a vida de uma mulher e resultou na lei que hoje ampara outras vítimas. Nos anos 80, Maria da Penha sofreu duas tentativas de homicídio pelo então marido. Na primeira, ele atirou contra as costas dela, o que a deixou paraplégica. Ele não assumiu a autoria do crime e alegou ter sido um assalto. Algum tempo depois, tentou eletrocutá-la. O caso virou uma longa batalha judicial, que durou cerca de 20 anos, e foi parar na Comissão Interamericana de Direitos Humanos, que reconheceu a negligência do Estado brasileiro diante da violência doméstica. Maria da Penha tornou-se uma das principais defensoras dos direitos das mulheres no Brasil e deu nome a uma lei. Ela destaca a importância dessa lei na proteção às mulheres.
8: Ao longo destas duas décadas, milhões de mulheres romperam o silêncio, encontraram proteção, tiveram acesso à justiça, salvaram suas vidas. É como eu costumo dizer, a Lei Maria da Penha veio para resgatar a dignidade da mulher brasileira.
5: Já a advogada e doutora em Direito Público, Daniela Portugal, comenta que a lei, criada em 2006, mudou a forma de tratar a violência doméstica no país.
9: Durante muito tempo, acreditamos que a violência contra a mulher seria somente a violência física. E a gente passa a ter uma consciência maior para outras formas de violência que são expressamente referidas na lei, como é o caso da violência patrimonial, da violência sexual, a violência moral, a violência psicológica.
5: A Lei Maria da Penha vale para casos ocorridos na unidade doméstica, no âmbito familiar e em qualquer relação íntima de afeto, mesmo sem convivência. Além dos mecanismos para responsabilizar os criminosos, a lei criou medidas protetivas para as mulheres, como o afastamento do agressor do lar e a proibição de aproximação da vítima. O atendimento às mulheres em situação de violência também foi ampliado. A lei determina ainda que União, estados e municípios atuem de forma integrada para prevenir violências por meio de campanhas e atendimento policial especializado. A vítima tem direito a atendimento prioritário no SUS, na segurança pública e assistência jurídica. Leila Linhares é coordenadora da ONG Sépia, organização voltada para o fortalecimento da cidadania de grupos como as mulheres. Ela destaca o legado da Lei Maria da Penha.
10: Então é uma grande vitória esse legado de tirar da cultura a ideia de que violência contra as mulheres é um assunto privado e que o Estado não deve se intrometer.
5: Se você é vítima de violência doméstica ou conhece alguém nessa situação, procure uma delegacia de defesa da mulher ou qualquer delegacia. Busque também as orientações do Ligue 180 de atendimento à mulher. Em situações de emergência, a indicação é ligar para a polícia no número 190. Reportagem Márcia Fernandes.
4: A partir da Lei Maria da Penha, além da prisão e condenação de agressores, foram desenvolvidas políticas públicas para a proteção da integridade física, psicológica e patrimonial das mulheres.
3: Nós conversamos com a Secretária Nacional de Enfrentamento à Violência contra Mulheres, Estela Bezerra, sobre os avanços da lei e os desafios que ainda restam. Acompanhe. Secretária, muito bem-vinda à Voz do Brasil. Um prazer ter a senhora conosco novamente. 20 anos da Lei Maria da Penha, né? Queria que a senhora começasse destacando, então, pra gente quais foram as principais mudanças e os avanços promovidos pela lei.
11: Mariana, a alegria minha de estar aqui novamente. A Lei Maria da Penha, que completa 20 anos, é uma lei que tira o Brasil da omissão à violência contra as mulheres, né? E que muda uma percepção cultural muito forte e que era danosa para metade da nossa população, que são as mulheres. Antes da Lei Maria da Penha, a cultura era quem, em briga de marido e mulher, ninguém mete a colher. E essa não intromissão do Estado fazia com que mulheres fossem executadas e ainda em muitas situações, como no crime do Dock Street, né, ter um argumento da mulher honesta e da morte em defesa da honra, do assassinato em defesa da honra. Então, esse tipo de modelo de civilidade, ele não era sustentável. O Estado brasileiro, ele é denunciado, né, na Comissão Interamericana de Direitos Humanos por conta do crime, da tentativa de crime de homicídio contra Maria da Penha, ali em Fortaleza, uma bioquímica, três tentativas, e o Tribunal de Justiça local se omite de fazer uma sentença justa. E aí o Estado brasileiro é condenado e nesses 20 anos a gente vem avançando muito, mas encontrando novos desafios, que são as novas formas de expressão de violência contra as mulheres.
3: Ou seja, antes da lei, essa ideia de que em briga de marido e mulher ninguém mete a colher, ela ia até o judiciário mesmo, né? Ou seja, o próprio poder judiciário, o próprio Estado brasileiro encarava a violência doméstica como uma coisa da esfera privada do casamento, né?
11: Não reprovava o agressor e ainda justificava, porque ele estava defendendo a própria honra, julgando a mulher, penalizando a mulher. Quem assiste ainda tem pelo YouTube os argumentos que eram utilizados no tribunal, dizendo que aquela mulher pediu para morrer.
3: Agora, ao longo desses 20 anos, secretária, a lei passou também por aperfeiçoamentos, novas discussões no Congresso, ela foi sendo modificada, né? O que a senhora destacaria como os aprendizados trazidos pela Lei Maria da Penha, da Penha, em relação ao enfrentamento da violência contra a mulher?
11: Olha, a lei é muito completa. A lei, na medida em que ela foi, ela surge dessa penalização, o Estado brasileiro anteriormente, na Convenção de Belém do Pará, que aconteceu aqui no Brasil, se obrigou a criar uma legislação, mas só em 2005, quando houve, 2004, quando houve a primeira... A primeira Conferência Nacional das Mulheres, saíram dois primeiros pedidos daquela conferência. Primeiro, a sanção da Lei Maria da Penha. Segundo, a criação de um programa de enfrentamento à violência contra as mulheres. Isso ali em 2004, 2005, 2006, o governo federal encaminhou a lei para o Congresso, ela foi aprovada. De lá para cá, ela teve muitas ameaças. Em 2012, a PGR encaminhou para o Supremo Tribunal Federal, uma AD, para poder o Supremo Tribunal Federal dizer que não existia inconstitucionalidade da lei. Recentemente, Maria da Penha, através de uma plataforma de informação, que é o Brasil Paralelo, eles tentaram desqualificar novamente Maria da Penha. Então, durante esses 20 anos, a lei também foi muito atacada, além de aperfeiçoada. Primeiro ativo dessa lei, ela fez com que o sistema de justiça criasse a vara de violência doméstica. Ela fez com que ampliasse as redes de delegacias especializadas das mulheres. Ela fez com que a gente ampliasse os mecanismos de acolhimento e de apoio à mulher. Então, casa-abrigo, centro de referência, Casa da Mulher Brasileira, vem tudo na esteira dessa lei. Qual o nosso maior desafio no momento? A lei saiu de entender que violência da mulher era agressão física e assassinato e passou a abordar violência moral, violência patrimonial, violência psicológica. Recentemente assimilou a violência vicária, né, a ela também, essa é um mecanismo. Ela também fez com que as medidas protetivas de urgência fossem criadas. Não existia medida protetiva que afastava o agressor do ambiente da mulher vítima de violência e, ao mesmo tempo, que fazia com que aquela mulher tivesse um tipo de acompanhamento e monitoramento da segurança pública para que não seja vítima de feminicídio. Então, todos esses mecanismos são inovações da Lei Maria da Penha, que foi considerada na ONU durante muitos anos, ela é a terceira lei com maior aperfeiçoamento. O que ainda não implantamos da lei? Não implantamos devidamente os mecanismos de prevenção. Agora, no ano de 2026, em março desse ano, o Ministério das Mulheres, com o Ministério da Educação, editou uma portaria para regulamentar a Lei 14.164, que leva à escola o tema do enfrentamento à violência contra as mulheres, e esta portaria encontra-se em processo de implementação no Conselho Nacional de Educação, e agora em outubro, porque é o prazo que as comissões têm, entregará o resultado de como isso será implantado, do ensino fundamental, passando pelo ensino fundamental, médio, até o ensino universitário.
3: Só para a gente explicar aqui para o ouvinte, né, violência vicária que a secretária mencionou é quando o agressor usa um familiar, geralmente os filhos, para atingir a mulher, muitas vezes matando, para causar sofrimento, então, à mulher. Agora, secretária, para a gente encerrar e para celebrar a data, o Ministério das Mulheres está promovendo aí o Agosto Lilás, né? O que está sendo, então, promovido esse mês?
11: Olha, tem uma vedação aí por conta do período eleitoral, mas a violência contra a mulher é considerada uma atividade de interesse público. Então, além das várias ações de divulgação do 180, nós estamos realizando, conjuntamente com o Conselho Nacional do Ministério Público, o CNJ e os estados brasileiros, aí vai, hoje mesmo eu viajo para Belo Horizonte, onde junto com a Defensoria e o Ministério Público, o Ministério das Mulheres vai estar realizando um seminário. Nós temos a nossa ministra viajando o Brasil inteiro, mas nossa principal atividade para o Agosto Lilás são formações dirigidas a operadores de segurança pública e operadores de direito, para que a gente fortaleça o acesso à justiça. Então, o Ministério da Justiça, o Ministério das Mulheres, tem estabelecido no Estado como um todo atividades de formação dirigida à Polícia Militar, Polícia Civil, para operacionalizar a Lei Maria da Penha, para atualizar a Lei Maria da Penha, e, ao mesmo tempo, nós estamos apoiando os estados a partir das organizações, as secretarias estaduais das mulheres dos estados, para que essa agenda ela não só visibilize, mas ela apoie aquilo que a gente chamava de Operação Chamar e passou a ser Operação Mulher Segura. A Operação Chamar acontecia só em agosto, tem um mutirão de mandatos de fazer efetivar e efetivar os mandados de busca, apreensão e prisão, que é aquilo que tem resultado numa diminuição do feminicídio. Nós hoje podemos celebrar porque a quantidade de registro de feminicídios ocorridos nesse primeiro semestre, em comparação ao primeiro semestre de 2025, nós conseguimos uma redução de 2,5. É uma redução ainda pequena, ainda tímida, mas isso significa que 19 mulheres deixaram de ser executadas. E a gente tem aí o desafio de avançar nos estados, na região Centro-Oeste, Sul e Sudeste. A região Norte e Nordeste baixaram vertiginosamente os indicadores de feminicídio.
3: Muito bem, nós conversamos com Estela Bezerra, secretária nacional de enfrentamento à violência contra as mulheres. Secretária, muito obrigada pela sua participação na Voz do Brasil mais uma vez.
11: Obrigada a você, Mariana, e obrigada também por tornar esse tema tão necessário e tão presente no cotidiano, na memória, na audição da população brasileira.
12: Oportunidades para mulheres que buscam qualificação.
3: Estão abertas as inscrições para 70 cursos de educação profissional e tecnológica durante o mês de agosto.
12: As capacitações são presenciais e distribuídas em 24 estados e com oferta de 8 mil vagas no total.
3: Os cursos abrangem áreas como administração, gastronomia, logística, saúde, beleza e turismo.
12: A ação prioriza mulheres acima de 16 anos em situação de vulnerabilidade social ou com baixa escolaridade.
3: Todas as informações estão disponíveis em gov.br/mec.
12: Foi registrada a queda de 37% nos alertas de desmatamento na Amazônia desde agosto do ano passado.
3: No Cerrado, o número de alertas recuou 7,8%.
12: Os dados foram divulgados hoje pelo Instituto Nacional de Pesquisas Espaciais.
13: A área sob alerta de desmatamento na Amazônia caiu cerca de 37% entre agosto de 2025 e julho de 2026. Os números divulgados nesta sexta-feira são do DETER, Sistema de Detecção de Desmatamento em Tempo Real, do Instituto Nacional de Pesquisas Espaciais, o INPE, e mostram também uma redução no Cerrado, como apresentou o coordenador do Programa de Monitoramento dos Biomas Brasileiros, Cláudio Almeida.
14: É uma queda de 7,8% com relação ao ano anterior, foram 5.119 quilômetros quadrados. O Cerrado vinha de altas sucessivas e pelo segundo ano seguido dentro do DT a gente mediu um valor menor, um valor de queda dentro do dado do desmatamento.
13: Por meio de imagens de satélites, os dados do DETER produzem alertas diários para orientar ações de fiscalização e controle do desmatamento. Segundo esse sistema, 5 dos 6 estados amazônicos com as maiores áreas sob alerta registraram redução, com destaque para Mato Grosso, Amazonas e Rondônia. Já no Cerrado, as quedas mais expressivas foram observadas no Piauí e Bahia. Durante a divulgação, a ministra da Ciência, Tecnologia e Inovações, Luciana Santos, falou sobre o trabalho coordenado dos órgãos da União com os estados e municípios.
15: Uma atuação convergente, né, em que aqui a gente dá os dados em tempo real e, no mesmo momento, entrega aqui ao IBAMA para que faça ação e controle. E sem os prefeitos, sem os estados, né, mobilizados, não era possível também garantir isso.
13: O INPE também disponibilizou nesta sexta-feira os resultados do PRODES, Projeto de Monitoramento do Desmatamento na Amazônia Legal por Satélite, para os biomas Caatinga, Mata Atlântica e Pampa. Esse sistema realiza o levantamento anual das taxas de desmatamento. Os dados referentes ao período de agosto de 2024 a julho de 2025 mostram que na Caatinga houve redução de mais de 34% em relação ao período anterior na área desmatada. Já na Mata Atlântica, a área suprimida passou de 475 quilômetros quadrados para 402 quilômetros quadrados. Houve uma redução de mais de 15%. Também houve queda do desmatamento no Pampa. O bioma localizado no Rio Grande do Sul registrou um recuo recuo de quase 42% em relação ao ciclo anterior. Reportagem Gabriela Noronha.
3: Agosto é mês de atualizar a carteira de vacinação.
12: A estratégia multivacinação conta com cerca de 20 vacinas disponíveis nas unidades de saúde para quem tem menos de 15 anos.
16: Durante todo o mês de agosto, crianças e adolescentes menores de 15 anos de idade poderão atualizar a caderneta de vacinação nas unidades básicas de saúde do país. Para a estratégia multivacinação, os estoques da rede pública serão reforçados, como explica o ministro da Saúde, Alexandre Padilha.
17: São mais de 20 vacinas de vários tipos de doenças. Tem vacinas novas que nem todos os pais já levaram suas crianças, como por exemplo a pneumovinte. E é importante os pais aproveitarem esse momento para atualizar a caderneta de vacinação das crianças.
16: Entre as doenças prevenidas pela vacinação estão tuberculose, hepatite C,
13: de quase 42% em relação ao ciclo anterior. Reportagem Gabriela Noronha.
3: Agosto é mês de atualizar a carteira de vacinação.
12: A estratégia multivacinação conta com cerca de 20 vacinas disponíveis nas unidades de saúde para quem tem menos de 15 anos.
16: Durante todo o mês de agosto, crianças e adolescentes menores de 15 anos de idade poderão atualizar a caderneta de vacinação.

0: como explica o ministro da Saúde, Alexandre Padilha.
1: São mais de 20 vacinas de vários tipos de doenças. Tem vacinas novas que nem todos os pais já levaram suas crianças, como por exemplo a pneumovinte. E é importante os pais aproveitarem esse momento para atualizar a caderneta de vacinação das crianças.
0: Entre as doenças prevenidas pela vacinação estão tuberculose, hepatites A e B, difteria, tétano, coqueluche, poliomielite, rotavírus, pneumonias e meningites. Por conta do surgimento de um surto de sarampo em vários países da América, a vacinação contra a doença também está sendo reforçada, como destaca o ministro da Saúde, Alexandre Padilha.
1: Outros países do mundo pararam de vacinar, tiveram explosão de casos de sarampo. Os Estados Unidos estão vivendo o maior surto de sarampo dos últimos 35 anos da história deles. E esses casos vêm para o Brasil de forma importada. E se a gente não tiver com todo mundo vacinado aqui, tem risco de ter casos de sarampo, surtos de sarampo.
0: A mobilização nacional segue até o dia 1º de setembro. No dia 22 de agosto, um sábado, será o dia D de vacinação, com postos de saúde abertos em todo o país. É importante que os responsáveis compareçam à UBS com um documento de identificação da criança ou adolescente e a caderneta de vacinação física ou digital, disponível no aplicativo Meu SUS Digital. Reportagem Luana Karen.
2: O Dia dos Pais já é domingo, ainda dá tempo de comprar um presente, mas fique de olho para o que deveria ser uma alegria não virar dor de cabeça.
3: Na hora de comprar, é bom ficar atento aos seus direitos, como prazos de troca e a qualidade do produto.
2: E nas compras digitais, o cuidado deve ser maior. Confira os prazos, a reputação da empresa e desconfie de ofertas com valores muito abaixo dos preços de mercado.
3: Quem detalha pra gente é a Thaís Araújo.
4: A Secretaria Nacional do Consumidor, a Senacom, orienta quem vai comprar presentes a tomar alguns cuidados para evitar problemas. A recomendação é pesquisar preços, conferir as informações do produto, verificar as condições de pagamento, prazo de entrega e política de troca antes de fechar a compra. Nas compras online, o consumidor deve conferir se o site é oficial, verificar a reputação da empresa e desconfiar de ofertas com valores muito abaixo dos praticados no mercado. Também é importante evitar clicar em links recebidos por mensagens ou redes sociais sem confirmar a origem. O Código de Defesa do Consumidor garante o direito de arrependimento para compras feitas fora de lojas físicas, como pela internet, telefone ou catálogo. Nesses casos, o cliente pode desistir da compra em até 7 dias após o recebimento do produto ou assinatura do contrato, com direito à devolução dos valores pagos. Já nas lojas físicas, a troca por motivo de tamanho, cor ou preferência depende da política de cada estabelecimento. Entre as principais dicas estão pesquisar preços, conferir as condições da oferta, observar o prazo de entrega e ter atenção redobrada nas compras online. Em caso de problemas, o consumidor pode procurar os PROCONs ou registrar uma reclamação na plataforma consumidor.gov.br. Thaís de Araújo para a Voz do Brasil.
2: Os efeitos do ciclone extratropical diminuem ao longo dos próximos dias, segundo o INMET, o Instituto Nacional de Meteorologia.
3: Mas, segundo o Instituto, a circulação associada ao sistema favorece a entrada de uma massa de ar frio sobre o sul do Brasil.
2: E a partir de segunda-feira, o ar frio alcança também São Paulo e Rio de Janeiro, porém com menor intensidade.
3: A Defesa Civil Nacional oferece um serviço gratuito para envio de alertas sobre situações de emergência diretamente ao celular.
2: Para receber, moradores podem enviar um SMS com o CEP para 40199 ou mandar um WhatsApp para 61-2034-4611.
3: No caso do Defesa Civil Alerta, basta acompanhar os avisos que aparecem na tela do celular. O sistema utiliza a rede de telefonia para enviar mensagens de texto e avisos sonoros para celulares em áreas de risco elevado.
2: E essas foram as notícias do governo federal.
3: Uma realização da Secretaria de Comunicação Social da Presidência da República.
2: Com produção da empresa Brasil de Comunicação.
3: Fique agora com as notícias do Poder Judiciário e do Congresso Nacional. Uma boa noite, um bom fim de semana.
2: A gente volta segunda-feira. Boa noite.
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1: 20 anos da Lei Maria da Penha. Decisões do STF ampliam a proteção às mulheres.
2: TSE faz ação com urna eletrônica na capital federal.
1: Para o STJ, juiz pode definir percentual do salário mínimo como valor da pensão se alimentante ficar desempregado.
2: Boa noite, eu sou Marcela Luiz.
1: E eu sou Walter Lima.
2: Sancionada em 7 de agosto de 2006, a Lei Maria da Penha segue como um dos principais instrumentos de enfrentamento da violência de gênero.
1: Ao longo de 20 anos, decisões do Supremo Tribunal Federal ampliaram a efetividade da norma. Marta Ferreira.
3: Para marcar os 20 anos da norma, o Supremo Tribunal Federal inaugurou o painel Sete Marias, do renomado artista plástico Antônio Veronese. Carmen Lúcia, única mulher da corte, e que também completou 20 anos como ministra do STF em 2026, explica que a obra de arte passa a integrar o acervo permanente do tribunal como um manifesto contra o feminicídio e a violência de gênero.
4: Este painel é exatamente a demonstração da violência que se vem praticando, a denúncia de um feminicídio que não para, embora eu já tenha conclamado mais de uma vez, parem de nos matar porque nós resolvemos que nós não vamos morrer.
3: Em fevereiro de 2012, o Supremo consolidou a constitucionalidade da norma. Em 2025, a Suprema Corte ampliou o alcance da proteção da Lei Maria da Penha às relações de casais homoafetivos do sexo masculino e aquelas que envolvam travestis e mulheres transexuais.
2: Quem passou pela rodoviária do Plano Piloto em Brasília nesta sexta-feira teve a oportunidade de conhecer melhor a urna eletrônica.
1: Os eleitores puderam tirar dúvidas e treinar para as eleições de outubro. Fábio Ruas.
5: Durante a ação, as pessoas simularam voto, aprenderam qual a ordem de votação para os cargos da eleição deste ano e ainda conheceram os recursos de acessibilidade da urna. A iniciativa faz parte da primeira Semana Nacional do Sistema Eletrônico de Votação e busca aproximar a justiça eleitoral da população.
2: O Superior Tribunal Militar declarou indigno para o oficialato um segundo tenente aposentado do Exército que transmitiu HIV intencionalmente para duas ex-companheiras. O militar já havia sido condenado pela Justiça Comum do Estado do Maranhão por lesão corporal gravíssima e ameaça.
1: Com isso, o STM determinou a perda do posto e da patente nos termos da Constituição e do Estatuto dos Militares.
2: Mato Grosso do Sul foi condenado por submeter trabalhadores, inclusive adolescentes, a condições análogas à escravidão.
1: A decisão é da segunda turma do TST, Samantha Flor.
6: A fiscalização encontrou trabalhadores, inclusive adolescentes, sem registro, alojados perto de agrotóxicos, consumindo água sem tratamento e transportados de forma insegura numa fazenda em Porto Murtinho, Mato Grosso do Sul. O Tribunal Regional não reconheceu o trabalho análogo à escravidão, mas a segunda turma do TST entendeu que a gravidade das violações atingiu não só os trabalhadores, mas toda a coletividade e condenou o fazendeiro a pagar R$100 mil por danos morais coletivos.
2: Juiz, ao determinar a pensão alimentícia, também pode fixar previamente um percentual do salário mínimo para ser adotado como valor da pensão no caso de perda do emprego do responsável pelo pagamento.
1: Esse posicionamento é do STJ. Fátima Uchoa.
7: A terceira turma do STJ reformou o acórdão do Tribunal de Justiça de Santa Catarina e restabeleceu a sentença que havia definido a pensão em 54% do salário mínimo para o caso de desemprego ou trabalho informal do alimentante. Segundo a relatora ministra Nancy Andrighi, a fixação de obrigação alimentar alternativa, prevendo-se antecipadamente a hipótese de desemprego do alimentante, justifica-se pela necessidade de garantir efetividade à prestação jurisdicional e proteção integral, especialmente se houver interesses de crianças e adolescentes. Além disso, evita que o beneficiário da pensão e o responsável pelo pagamento enfrentem novo processo judicial.
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2: Uma boa noite.
1: E um bom fim de semana.
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9: Eu sou Paula Groba.
10: E eu sou Ricardo Nakaoka.
9: E estes são os destaques de hoje do Jornal do Senado, que começa agora.
10: O plenário pode votar regras para indenização por dano moral.
9: Novo modelo de busca por desaparecidos avança no Senado.
10: Senadora destaca 20 anos da Lei Maria da Penha e pede mais proteção às mulheres.
9: Boa noite.
10: Boa noite.
9: Vítimas de crimes podem ter acesso mais rápido à indenização pelos danos sofridos.
10: Um projeto que está na pauta do plenário estabelece critérios mais claros para definir o valor mínimo da reparação e busca agilizar a justiça. Repórter Bruno Lourenço.
11: O plenário do Senado está pronto para votar a proposta que tenta estabelecer regras claras e objetivas na fixação de valores mínimos de indenização em favor das vítimas de crimes. A relatora, senadora Zenaide Maia, do PSD do Rio Grande do Norte, considera que o projeto traz duas inovações. Concede à própria vítima o direito de formular o pedido de indenização na ação penal, reduzindo a dependência da atuação do Ministério Público, e autoriza a fixação automática de indenização por danos morais quando o crime afetar direitos da personalidade, como a vida, a integridade física, a liberdade e a honra. Zenaide acredita que as mulheres terão agora uma ferramenta imediata em processos sobre violência doméstica.
12: A lei passará a reconhecer a irrazoabilidade da exigência de que as vítimas se submetam à nova instrução probatória com o objetivo de demonstrar os danos morais decorrentes das violências sofridas. O dano moral é uma decorrência natural em crimes dessa natureza, não sendo necessárias provas para além daquelas que serviram para a condenação do agressor.
11: Como já veio da Câmara dos Deputados, se aprovado pelos senadores, o projeto de lei segue para sanção presidencial.
9: E foi sancionada a lei que estende até 2030 o prazo para que hospitais filantrópicos e santas casas de misericórdia renegociem suas dívidas com o dinheiro do FGTS.
10: O senador Nelsinho Trade, do PSD de Mato Grosso do Sul, foi o relator da proposta e destacou o papel estratégico dessas instituições que prestam serviço ao SUS no interior do país. Repórter Raíssa Abreu.
13: Hospitais filantrópicos e santas casas de misericórdia ganharam um alívio para o acerto de suas contas. O presidente Lula acaba de sancionar a lei que estende até 2030 o prazo para que essas instituições tenham acesso ao dinheiro do FGTS para fazer empréstimo. A norma, que tem origem num projeto apresentado pelo líder do governo na Câmara, deputado Paulo Pimenta, do PT do Rio Grande do Sul, foi aprovada pelo Senado no dia 15 de julho. O senador Nelsinho Trade, do PSD de Mato Grosso do Sul, que é médico, foi o relator. Ele destacou o papel estratégico desempenhado pelas santas casas e hospitais filantrópicos, especialmente no interior do país.
14: Todo recurso que for destinado aos hospitais filantrópicos e às santas casas, ainda assim é pouco. Tamanho o trabalho desprendido que essas instituições fazem para a sociedade brasileira. Lá no meu estado, a Santa Casa é a quarta maior do Brasil. Trabalhei 17 anos lá e eu posso ver dia após dia a dificuldade daquele hospital e manter o bom atendimento.
13: O senador informou que a linha de crédito usada entre 2019 e 2022 destinou cerca de 3 bilhões de reais a aproximadamente 140 entidades filantrópicas para renegociação de dívidas e reestruturação financeira. O dinheiro do FGTS é de natureza privada, ou seja, é diferente de dinheiro público.
9: A Polícia Federal concluiu a investigação que apurou responsabilidades na queda do avião da Voepes em agosto de 2024. Foram indiciadas 16 pessoas, entre funcionários e ex-funcionários da empresa.
10: No Senado, a Comissão de Infraestrutura já questionou representantes da ANAC sobre a fiscalização da companhia aérea antes e após o acidente. Repórter Alexandre Campos.
15: No Senado, a Comissão de Infraestrutura chegou a ouvir representantes da ANAC para esclarecer a suspensão, pela agência, dos voos da companhia aérea em março de 2025. Na ocasião, o órgão alegou que a Voepas não estaria cumprindo condições de manutenção e redução de atividades impostas após o acidente. O senador Sérgio Moro, do PL do Paraná, questionou se o cenário de omissão nas manutenções envolvendo o acidente era algo recorrente na companhia aérea, antes mesmo da queda do avião.
16: Esses elementos de degradação já não estavam anteriores dessa precariedade, e porque a ANAC e a fiscalização da ANAC não detectou esses fatores anteriormente a esse acontecimento.
15: Bruno Diniz Delbel, representante da ANAC, afirmou que o cenário que motivou a suspensão das atividades da companhia surgiu somente em fevereiro de 2025, 7 meses após a queda do avião.
17: O principal ponto, né, após o acidente que levou a gente a detectar essa degradação no sistema foi que a empresa não mais estava sendo capaz de demonstrar a execução desses planos de ação corretiva, a identificação dos problemas.
15: Se o Ministério Público Federal denunciar à Justiça os indiciados pela Polícia Federal, eles responderão pelos crimes de atentado contra a segurança do transporte aéreo e falsidade ideológica.
9: Quando uma pessoa desaparece, cada hora pode ser decisiva. Um projeto pronto para votação na Comissão de Constituição e Justiça do Senado cria 3 categorias de desaparecimento e define procedimentos específicos para cada situação.
10: A proposta visa tornar as buscas mais eficientes e aumentar as chances de localização das pessoas. Repórter Marcela Diniz.
18: De acordo com o projeto em análise no Senado, os desaparecimentos passariam a ser classificados em 3 categorias. A voluntária, quando uma pessoa maior de idade decide ir embora, a involuntária, quando alguém desaparece em episódios de acidente, desastre ou crise de saúde mental, ou ainda quando uma criança ou adolescente se perde de seus pais ou responsáveis, e a categoria de desaparecimento forçado, quando uma pessoa é sequestrada ou some em outras circunstâncias que também envolvam condutas ilícitas. A proposta, que já recebeu o aval da Comissão de Direitos Humanos, determina que o poder público defina estratégias diferentes de abordagem para cada categoria de desaparecimento. Para a relatora do projeto na CDH, senadora Damaris Alves, do Republicanos do Distrito Federal, as mudanças podem ajudar o Estado a atuar de forma mais eficaz. Ela ressalta que em 2025, o Brasil registrou um recorde de desaparecimentos. Foram 84.760 casos.
19: Uma alarmante média de 232 ocorrências por dia. Esses indicadores evidenciam a necessidade de contínuas atualizações no ordenamento legal para fazer frente ao problema.
18: O projeto está pronto para a votação na Comissão de Constituição e Justiça, com relatório favorável da senadora Mara Gabrilli, do PSD de São Paulo.
9: E o dia 7 de agosto de 2006 marcou a luta contra a violência doméstica e familiar contra a mulher. Nesta data foi sancionada a Lei Maria da Penha, que completa 20 anos. A legislação criou medidas como a prisão em flagrante do agressor, as medidas protetivas de urgência e o reconhecimento da violência vicária quando filhos ou familiares são usados para atingir a mulher.
10: A senadora Jussara Lima, do PSD do Piauí, destacou a importância da lei e defendeu o fortalecimento das políticas de proteção às mulheres e o aprimoramento da legislação.
20: Celebrar os 20 anos da Lei Maria da Penha é reconhecer uma das maiores conquistas na proteção das mulheres brasileiras. A lei fortaleceu o combate à violência doméstica, garantiu uma proteção às vítimas e reforçou a responsabilização dos agressores.
10: Com edição de Paula Groba e trabalhos técnicos de João Lira, o Jornal do Senado fica por aqui. Acompanhe agora as notícias do Tribunal de Contas da União e da Câmara dos Deputados. Boa noite.
9: Boa noite e um bom fim de semana.
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22: O Tribunal de Contas da União avaliou a implementação do Compromisso Nacional Criança Alfabetizada. A fiscalização analisou como o programa vem sendo executado. O percentual de crianças alfabetizadas na idade certa passou de 44% em 2023 para 66% em 2025. Apesar dos avanços, 15 estados ficaram abaixo da média nacional e 5 não atingiram as metas do programa. A auditoria também apontou problemas como falta de diretrizes para a alfabetização inclusiva, dificuldades no apoio aos municípios e falhas no acompanhamento dos resultados. O tribunal fez recomendações ao Ministério da Educação para fortalecer o programa e melhorar os resultados da alfabetização no país. Saiba mais em tcu.gov.br.
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3: Proposta cria mais exigências para a fabricação e uso de fogos de artifício.
4: Câmara obriga uso de hora-aula no cálculo da jornada de professores.
3: Avança projeto que prevê medidas para acelerar os processos de adoção.
5: Boa noite. Comissão Permanente da Câmara aprovou proposta que prevê medidas para acelerar a adoção e incentivar o convívio entre crianças e idosos. A reportagem é de Maria Neves.
23: A Comissão de Defesa dos Direitos da Pessoa Idosa aprovou o projeto do deputado Amon Mandel, do Republicanos do Amazonas, que institui medidas para acelerar os processos de adoção. A proposta também cria o programa Cuidar e Conviver, que prevê formas de integrar crianças ou adolescentes e idosos que vivem em instituições e não têm convivência direta com a família. Como forma de acelerar as adoções, o texto cria o Protocolo Nacional de Adoção Ágil. Dentre as regras previstas estão prazos máximos para cada etapa do processo de adoção, como determina o Estatuto da Criança e do Adolescente. A Justiça também deverá dar prioridade a processos que envolvam crianças de até 6 anos, grupos de irmãos e crianças com deficiência. Quanto ao programa Cuidar e Conviver, o projeto estabelece que ele será implantado de forma voluntária pelas instituições. Quando criada, a iniciativa deverá adotar ações como acompanhamento da interação entre crianças e adolescentes e idosos por profissionais capacitados e oferecer atividades educativas, culturais e recreativas aos envolvidos. Na opinião do relator do projeto na comissão, deputado Luiz Couto, do PT da Paraíba, integrar crianças, adolescentes e idosos que vivem em instituições de acolhimento pode trazer benefícios emocionais e sociais para os dois grupos.
24: Os dois grupos têm em comum a vivência de não contarem com a convivência familiar de forma provisória ou definitiva. Dessa forma, pretendo haver benefícios para ambos no intercâmbio de experiências e no apoio emocional mútuo.
23: O projeto determina ainda que os processos de adoção terão de tramitar inteiramente por meios eletrônicos, prever perícias integradas e audiências concentradas. Ministério Público, Defensoria Pública, Judiciário, Conselhos Tutelares e equipes técnicas terão de instituir formas de interação permanente nos casos de adoção. A proposta ainda inclui o acolhimento familiar como política permanente na Lei Orgânica da Assistência Social e no Estatuto da Criança e do Adolescente. O texto prevê apoio financeiro, suporte psicológico, acompanhamento por equipes multiprofissionais e capacitação obrigatória para as famílias acolhedoras. De acordo com a Momandel, o apoio financeiro busca evitar que a manutenção da criança ou do adolescente dependa apenas da renda da família acolhedora. O projeto também reforça que o acolhimento familiar não se confunde com a adoção. O projeto, que busca acelerar os processos de adoção e promover a integração entre crianças, adolescentes e idosos que vivem em instituições, ainda será analisado por 3 comissões da Câmara. Se aprovado em todas, poderá seguir para análise do Senado. Da Rádio Câmara de Brasília, Maria Neves.
21: Segurança Pública.
0: Rodrigo de Castro, do União de Minas Gerais, defende a proposta de emenda à Constituição que reduz a maioridade penal de 18 para 16 anos. Na visão do deputado, a medida é uma resposta ao aumento da violência e contribui para fortalecer a segurança pública.
1: Rodrigo de Castro afirma que adolescentes de 16 anos já têm discernimento sobre seus atos e que a legislação atual favorece o aliciamento de menores por organizações criminosas. A matéria já foi aprovada na Comissão de Constituição e Justiça e segue agora para análise de uma comissão especial.
2: Uma das distorções que nós assistimos hoje é que jovens com 16 anos de idade, que podem votar para presidente da República, que têm pleno discernimento das suas ações, são beneficiados pela questão da maioridade penal e não podem pagar, às vezes, por um homicídio, por um crime de tráfico de drogas. Através da aprovação dessa PEC, da diminuição da maioridade penal, nós estamos dando uma resposta a esses bandidos, nós estamos dando uma resposta à sociedade que ninguém está acima da lei.
21: Meio Ambiente.
0: Bruno Ganem, do Podemos de São Paulo, acredita que o descontrole populacional de animais está diretamente ligado aos casos de abandono, maus tratos e violência. Para ele, a castração é a principal ferramenta para enfrentar o problema.
6: A castração, ela é fundamental para quem defende a causa animal, mas muita gente que não é da causa não sabe que o impacto ele vai além. Se a gente não tem um programa de castração nacional muito intenso, muito compatível com o volume necessário, a gente acaba tendo essa situação, né? E ao mesmo tempo tem uma outra vertente importante do trabalho da castração, que é a qualidade de vida do animal. É comprovado que o animal castrado ele tem uma longevidade maior, inclusive.
1: De acordo com Bruno Ganem, o controle populacional dos animais contribui para a saúde pública porque facilita o atendimento sanitário e veterinário. Segundo o deputado, a castração é um ganho simultâneo para os animais e para a sociedade.
21: Educação.
0: Os deputados aprovaram um projeto que obriga o uso de hora-aula no cálculo da jornada dos professores. Saiba mais sobre o assunto na reportagem de Paula Bittar.
7: A Comissão de Constituição e Justiça da Câmara aprovou uma proposta que estipula a hora-aula como medida para calcular o tempo de professores e outros profissionais do Magistério da Educação Básica destinado às atividades diretamente com estudantes. Pela proposta, a hora-aula será usada como referência, mesmo se a duração for menor que 60 minutos. Relatora na comissão, a deputada Lídice da Mata, do PSB da Bahia, disse que o objetivo é aliviar um pouco os professores.
25: É um projeto muito importante que garante aos professores a inclusão do planejamento de atividades extras-classe na sua carga horária normal. Portanto, faz com que não haja uma sobrecarga de trabalho para os professores.
7: O autor do projeto, o deputado Tarcísio Mota, do PSOL do Rio de Janeiro, acrescentou que a ideia é cobrir uma lacuna jurídica da Lei do Piso Salarial do Magistério Público da Educação Básica, que estabelece que 2/3 da carga horária do professor devem ser dedicados a atividades diretas com o educando e 1/3 para atividades sem interação com o educando, como preparar aulas e corrigir provas, mas sem definir como esse tempo será contabilizado. Segundo Mota, alguns governos começaram a usar a diferença de 10 minutos na hora-aula dos professores para contabilizar como tempo de planejamento.
26: Cada professor foi obrigado a pegar mais turmas, sem 1 centavo no salário a mais. Professores já massacrados, adoecidos nas salas de aula, foram obrigados a pegar mais turmas de uma hora para outra, porque contavam a chamada minutagem para o tempo de planejamento, uma covardia, uma crueldade.
7: A proposta que estipula a hora-aula como medida para calcular o tempo de profissionais da educação básica destinado às atividades diretamente com estudantes já pode seguir para análise do Senado, a menos que haja recurso para votação antes pelo plenário da Câmara. Da Rádio Câmara, de Brasília, Paula Bittar.
1: Rafael Brito, do MDB de Alagoas, defende o cumprimento do piso salarial do magistério para todos os professores, incluindo os temporários. Ele alerta que quase metade dos estados e a maioria dos municípios brasileiros ainda não pagam o piso para a categoria.
8: Valorizar o professor é uma das políticas públicas que mais impactam a qualidade da educação. Um professor valorizado, com remuneração digna e segurança para exercer sua função, ele com certeza absoluta tem melhores condições de ensinar, de se dedicar aos alunos e de permanecer na carreira por muito tempo. Então a gente defende, né, o cumprimento do piso.
0: Rafael Brito orienta os profissionais que ainda não recebem o piso salarial a procurarem seus sindicatos ou o Ministério Público. O deputado reitera que o cumprimento da lei não é um favor à categoria, mas um direito conquistado.
21: Previdência.
1: Maria do Rosário, do PT do Rio Grande do Sul, é autora do projeto que institui pensão especial para crianças e adolescentes que perderam a mãe em decorrência de feminicídio. Ela afirma que a medida garante apoio financeiro para que os órfãos permaneçam com seus familiares em vez de serem encaminhados a abrigos.
11: Essa lei é importante porque as crianças, os órfãos de mães que foram assassinadas, em geral, o pai dessas crianças ou o padrasto é que cometeu esse crime. E a criança perdeu a mãe, perdeu o pai, perdeu o padrasto. Quando a mãe não deixa nenhuma pensão porque, enfim, já vivia uma condição de hipossuficiência, de pobreza, eu sempre fiquei me perguntando e ouvindo as avós que ficam com essas crianças, eu me dei conta que a orfandade significa uma grande responsabilidade para o Estado brasileiro.
0: Maria do Rosário lembra que o feminicídio deixa impactos permanentes na vida dos filhos das vítimas e defende o fortalecimento de políticas públicas de prevenção à violência contra a mulher. Ela também pede que o Estado atue para evitar novos casos e assegurar proteção às crianças afetadas.
21: Votação.
1: O plenário da Câmara pode votar projeto que cria mais exigências para a fabricação, comercialização e uso de fogos de artifício. O repórter Antônio Vital traz mais informações sobre a proposta.
12: Ganhou o regime de urgência e está pronto para ser votado no plenário da Câmara, projeto que regulamenta a fabricação, a importação, o armazenamento, o transporte, a comercialização e o uso de fogos de artifício. O projeto, já aprovado pelo Senado, prevê punições para quem descumprir as determinações. A queima não autorizada de fogos de artifício, por exemplo, poderá acarretar pena de detenção de 6 meses a 2 anos ou multa. A proposta já foi aprovada por 2 comissões da Câmara, com alterações em relação ao projeto original. Nas comissões de Segurança Pública e de Meio Ambiente, o texto final prevê apenas o uso profissional para os fogos que possam causar lesão grave e morte ou danos ao patrimônio e ao meio ambiente. Determina ainda que as fábricas só poderão ser instaladas na zona rural. Na Comissão de Constituição e Justiça, o relator deputado Lafayette de Andrada, do PL de Minas Gerais, incluiu limites para o barulho provocado pelas explosões. O limite máximo será de 120 decibéis nos lugares onde os eventos são autorizados. Nas áreas residenciais, o limite foi fixado em 110 decibéis e em locais considerados sensíveis, nas cidades, de 85 decibéis. O parecer, porém, não chegou a ser votado e o relator, Lafayette de Andrada, defendeu a aprovação do regime de urgência para o projeto.
13: Esse é um projeto importante que, na verdade, procura dar toda uma roupagem e uma legislação para a questão de fogos de artifício. Não só para a questão dos decibéis, dos barulhos, considerando os animais, considerando os autistas, considerando os locais, mas também toda a estrutura de comercialização, de armazenamento, ou seja, de segurança. É um projeto muito amplo, merece ser debatido e, portanto, peço aos senhores deputados o voto favorável à sua urgência.
12: O regime de urgência foi criticado por deputados do Missão e do Novo. A deputada Adriana Ventura, do Novo de São Paulo, disse que há pontos positivos na proposta, mas criticou a criação de novas exigências para fabricantes e comerciantes de fogos.
14: Nossa grande questão, e essa é a razão pela qual a gente vai orientar ao contrário, é que amplia muito a intervenção estatal sobre uma atividade econômica que já está regulada por diversos órgãos públicos. Cria um monte de exigências de licenciamento, certificação, rotulagem, armazenamento, fiscalização. Então, a gente tem uma preocupação, a gente quer debater esse projeto, a gente se coloca à disposição para melhorar o projeto, para poder votar favoravelmente o mérito, se for o caso, mas é não.
12: Com o regime de urgência, o projeto que regulamenta a fabricação, o transporte, a comercialização e o uso de fogos de artifício pode ser votado diretamente no plenário, sem passar pela análise das comissões permanentes da Câmara. Da Rádio Câmara, de Brasília, Antônio Vital.
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21: Transportes.
0: Projeto aprovado pela Câmara reconhece a BR-319 como infraestrutura crítica para a segurança nacional. Capitão Alberto Neto, do PL do Amazonas, defende a proposta argumentando que a medida é essencial para integrar o seu estado e Roraima ao restante do país.
1: Segundo o capitão Alberto Neto, o projeto prioriza investimentos na rodovia e simplifica o processo de licenciamento ambiental. O deputado argumenta que a BR-319 vai facilitar o escoamento da produção, ampliar o acesso a serviços públicos e fortalecer a presença do Estado na região.
15: Então nós vamos destravar os licenciamentos ambientais, nós vamos trazer orçamento, mostrar a importância estratégica da BR-319 para o país. É um sonho de todo amazonense e que nós queremos pertencer verdadeiramente a esse país. A gente nós não queremos ficar isolado. Isso afeta diretamente a nossa economia. No momento de estiagem, por exemplo, onde os nossos rios têm dificuldade para a navegação, é uma saída para o escoamento da nossa produção.
21: Consumidor.
0: Comissão aprova a proposta que busca resguardar direitos dos consumidores em relação ao uso de inteligência artificial. A repórter Silvia Munhato explica como isso pode ser feito.
16: A Comissão de Ciência, Tecnologia e Inovação da Câmara dos Deputados aprovou o projeto que estabelece diretrizes para proteger os direitos dos consumidores no uso de produtos e serviços que empreguem inteligência artificial, com foco em transparência, equidade e privacidade. As empresas ficam obrigadas a informar, de forma clara e destacada, quando o consumidor estiver interagindo com sistemas, respostas ou conteúdos gerados por IA. Também devem explicar de maneira acessível a função do algoritmo e seus impactos sobre a experiência do usuário. Em caso de decisão automatizada, como recusa de crédito, o consumidor terá direito de solicitar informações sobre os critérios utilizados. Além disso, poderá recorrer da decisão e pedir revisão humana. O projeto assegura ainda o direito do consumidor de pedir a exclusão de seus dados de bancos usados para treinar ou operar sistemas de IA. O texto ainda proíbe o uso de sistemas de IA que resultem em discriminação algorítmica, ou seja, tratamento desigual baseado em raça, sexo, idade, deficiência ou qualquer outro fator protegido por lei. É o que explica o relator, deputado Davi Soares, do Podemos de São Paulo.
17: É importante deixar claro que a IA, ela não nasce preconceituosa. Ela aprende a partir de informações que recebe. Se esses dados contiverem vieses ou discriminações, as respostas também poderão ser injustas ou discriminatórias. Por isso que o projeto estabelece a proibição da discriminação algorítmica e determina que as empresas adotem medidas para identificar e reduzir esses vieses.
16: O descumprimento das regras sujeitará as empresas à advertência com prazo para correção, multa de 1 a 5% do faturamento e suspensão temporária do uso de sistemas de IA. O texto também autoriza o uso de IA certificada pelo Executivo para revalidar receitas médicas de medicamentos de uso contínuo, conforme regulamentação a ser definida. A proposta, que busca proteger os consumidores em relação ao uso da inteligência artificial, será analisada pelas Comissões de Defesa do Consumidor e de Constituição e Justiça. Da Rádio Câmara de Brasília, Silvia Munhato.
21: Trabalho.
1: Glauber Braga, do PSOL do Rio de Janeiro, defende a proposta que reduz a jornada de trabalho e acaba com a escala 6x1 sem redução salarial. De acordo com o deputado, a medida garante mais dignidade e tempo de descanso para os trabalhadores.
18: O trabalhador brasileiro tem o direito de ter mais um dia à sua disposição para ter vida além do trabalho, para cuidar da sua saúde mental, para estar mais tempo com a sua família, para ampliar a sua formação sobre os mais variados temas, para fazer aquilo que ele queira fazer. Eles vão ficar mais dispostos, com uma maior capacidade de trabalhar, já que eles não estão sendo explorados à exaustão, como é o regramento que a gente tem nos dias de hoje.
0: Glauber Braga argumenta que experiências internacionais já demonstram que a produtividade das empresas não diminui com a redução da jornada. Ele cita ainda que pesquisas de opinião mostram que a grande maioria dos brasileiros apoia o fim da escala 6x1.
1: Termina agora o jornal Câmara dos Deputados, produzido pela Rádio Câmara, com trabalhos técnicos de Wellington Teles e a apresentação de Val Monteiro e Luciana Vieira. Uma boa noite para você.
0: A Voz do Brasil volta na segunda-feira. Boa noite e bom fim de semana.
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3: 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Hoje é segunda-feira, 10 de agosto. Foram olhar aqui, 9 graus, 2 décimos de temperatura. 9,2. Tempo bom. Não sei até quando, tá? Não sei até quando, mas por enquanto é tempo bom.

Certo homem saiu em uma viagem de avião. Era um homem temente a Deus e sabia que Deus sempre o protegeria. Durante a viagem, enquanto sobrevoavam o mar, um dos motores falhou e o piloto teve de fazer um pouso forçado no oceano. Quase todos morreram, mas o homem conseguiu agarrar-se a alguma coisa que o conservou em cima da água. Ficou boiando à deriva durante muito tempo, até que chegou a uma ilha não habitada. Ao chegar à praia, cansado, porém vivo, agradeceu a Deus por esse salvamento da morte. Ele conseguiu se alimentar de peixes e ervas, conseguiu derrubar algumas árvores e, com muito esforço, construiu uma casinha. Não era bem uma casa, mas um abrigo com paus e folhas, porém significava proteção. Ele ficou todo satisfeito e mais uma vez agradeceu a Deus, porque agora podia dormir sem medo dos animais selvagens que talvez pudessem existir na ilha. Pescando, apanhou muitos peixes. Com comida abundante, estava satisfeito. Porém, ao voltar para sua casa, qual tamanha foi a sua decepção ao ver a casa toda incendiada. Ele sentou em uma pedra, orando e dizendo em prantos: Deus, como o Senhor pode deixar isso acontecer comigo? O Senhor sabe que eu preciso muito desta casa para poder me abrigar, e o Senhor deixou que a minha casa queimasse toda. O Senhor não tem compaixão de mim? Neste exato momento, ele sentiu uma mão pousando em seu ombro e ouviu uma voz dizendo: Amigo, vamos embora. Ele virou-se para ver quem estava falando com ele e qual foi a sua surpresa quando viu em sua frente um marinheiro todo fardado e dizendo: Vamos, amigo, nós viemos para te buscar. Mas como é possível? Como vocês souberam que eu estava aqui? Ora, meu amigo, vimos os seus sinais de fumaça pedindo socorro. O capitão então ordenou que o navio parasse e mandou que viéssemos buscá-lo naquele barco que está ali adiante. Os dois entraram no barco e assim o homem foi para o navio que o levaria em segurança de volta para toda a sua família. Quantas vezes a nossa casa queima e nós gritamos como aquele homem gritou? Às vezes é muito difícil aceitar as dificuldades, mas é assim mesmo. É preciso crer e confiar.

0: Olá, olá, olá, boa noite. A gente está chegando aí de novo para mais um programa da noite contigo, amigo ouvinte da 104. A boa música, alegria, informação, entretenimento a partir de agora no seu rádio, amigo ouvinte. 998776256 e o 996191014 somente para mensagens de áudio e mensagens de texto, tá? Gente, estou fazendo remoto, estou de casa. Então, não adianta ligar no 996191014. Não adianta ligar, eu não tenho como atender. Então, o 996191014 é somente para mensagem de áudio e mensagem de texto, tá? No 998776256, tudo normal. E a gente está chegando, amigo ouvinte, com o nosso programa da noite, líder de audiência, sempre nesse horário aí, sempre ao vivo para você, né? Trazendo o melhor da música, trazendo a informação em primeiro lugar para ti também aí, né?
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1: Chegando aí então com as informações, a previsão do tempo e tudo mais para você, amigo ouvinte da 104. 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
3: Neste sábado, no Barduzinho, tem Tiago e Dinei a partir das 20 horas, tá? Tiago e Dinei no Zinho, tá? Nesse sábado. No domingo, tem a dupla classe A lá no Sandro Schmidt, a partir das 19 horas. O pessoal tá convidado. Neste sábado, neste domingo também, né? Festa do Vizinho. Tem a festa do vizinho na comunidade Bom Pastor da linha São Luís. Tá? A comunidade Bom Pastor promove a festa do vizinho. Né? Tem fichas antecipadas à venda ali na loja da Mica. O pessoal pode pegar ali, né? Preço bem especial, bem acessível para o almoço aí. E à tarde tem aquelas brincadeiras e também boa música. Tá? O pessoal está convidado. Muito bem. Vamos para a previsão do tempo? 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Aproveitem hoje à noite, amanhã até a meia-tarde, o Ednei no Zinho, tá? Nesse sábado. No domingo tem a dupla classe A lá no Sandro Schmidt, a partir das 19 horas, o pessoal está convidado. Neste sábado, neste domingo também, né, festa do vizinho, tem a festa do vizinho na comunidade Bom Pastor da linha São Luís. Tá? A comunidade Bom Pastor promove a festa do vizinho, né, tem fichas antecipadas à venda ali

aquelas brincadeiras e também boa música, tá? O pessoal tá convidado. Muito bem. Vamos para a previsão do tempo? 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Aproveitem hoje à noite, amanhã, até a meia-tarde, o tempo bom. Depois, vamos olhar para cima para ver quando é que vai parar, tá? Mansion's Kind. Então amanhã começa aí com um tempo bom e no entardecer deve chegar a chuva. Quarta-feira será de chuva. Amanhã ainda bastante frio, né? A gente está com 8,8 agora, tá? A gente deve chegar em 6 graus no amanhecer. Não vamos passar dos 15. A quarta-feira será com chuva, com temperaturas entre 10 e 13 graus. Né? Com, vamos dizer assim, né, gente? Um dia de chuva e a temperatura muito fria aí, tá? Muito frio. Porque 11, 12, 13 graus com chuva é complicado. Quinta-feira entre 13 e 16 graus. Aqui, gente, ó. Entre quarta e quinta-feira, a gente deve ter aí 50 milímetros, talvez um pouco mais. Entre quarta e quinta-feira. Sexta-feira a gente tem garoas, tá? Sexta-feira a gente tem garoa. Mas não vai, muito provavelmente não deve abrir sol na sexta-feira. No sábado, voltamos a ter chuva, tá? 20 milímetros de chuva no sábado, 30 milímetros de chuva no domingo, 10 milímetros na segunda, 15 milímetros na terça, 10 milímetros na outra quarta, na outra quinta, 35 a 40 milímetros, na outra sexta, mais 20 milímetros. Tá, Furama, quando é que vai parar de chover? Pela previsão de hoje, volta a parar de chover no dia 22, tá? Que é no outro sábado, tá? Lógico, aqui a gente precisa colocar uma vírgula, um parênteses, né? É bastante longe, tá? A gente pode ter uma certeza aqui, né? Amanhã, quarta e quinta, que são essa sim é previsão, depois é tendência. Só que a gente pegar aqui, ó, gente, vamos esmiuçar aqui, tá? A gente falou do clima-tempo, vamos falar da Metsul Meteorologia. Chuva amanhã, até marca um pouquinho mais do que está marcando o clima-tempo para amanhã já. Está marcando 40 milímetros de chuva para quarta. Está marcando de 10 a 15 milímetros na quinta. Quer dizer, faz o mesmo volume de chuva, tá? Na casa dos 50 a 60 milímetros entre quarta e quinta-feira. Tem chuva na sexta, tem um pouco de chuva no sábado. Tem chuva no domingo, tem chuva na segunda, tem chuva na terça, tem chuva na quarta e tem chuva na quinta. Tá? Então, os modelos, todos eles estão combinando. E daí, quando todos eles convergem para um mesmo lado, muito difícil a gente conseguir tirar essa chuva. Essa, então, é a previsão do tempo para os próximos dias na nossa região. Né? Lembrando aí, infelizmente, né, a gente tem aí, né, a questão do nosso pontilhão. Né? A gente tem a questão do pessoal que precisa plantar fumo, né? Pessoal que precisa adubar, pessoal que precisa envergar, pessoal que tem que botar um retoquezinho, né? Não adianta botar porque vai embora, né? Infelizmente a coisa é assim, né? Sem contar pessoal aí que quer plantar milho na janela de agosto, né? Ao que está se desenhando a janela de agosto, sifo, né? Não tem o que fazer. Mas vamos lá. Mas vamos.

Muito bem. 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Vamos lá para o resultado da loteria. 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Quarto prêmio, 6.972. 6.972. 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Segundo prêmio, 6.318, 6.318. E o primeiro prêmio em nome da loja da Mica, primeiro prêmio, 5.711, 5.711. 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E o primeiro prêmio, 5.711. Se tu acertou, parabéns. Se tu não acertou, fazer o quê? Tem que esperar até amanhã. Amanhã tem jogo de novo, tu joga, pode ser que daí a sorte sorri pra ti. Ela não quis hoje, quem sabe amanhã. 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Presidente da Colômbia decreta situação de emergência após terremoto com mais de 100 mortos. O terremoto foi de 7,4 graus na escala Richter. Reunião da CBF aprova novas regras para futebol brasileiro. Municípios da Zona Sul ainda calculam perdas 4 dias após o temporal. Por que IPs de Porto Alegre estão florindo no inverno? Olha, a crença antiga diz que quando os IPs roxos começam a florescer, não cai mais geada, tá? Mais um feminicídio no Rio Grande do Sul. Mulher é assassinada a tiros pelo ex-companheiro em Porto Alegre. Mãe presenciou o crime. Menina de 6 anos morre em acidente envolvendo caminhão e moto elétrica em Caxias do Sul. Como o Grêmio planeja utilizar Krovinovic e quando o croata deve estrear? Inter projeta retorno de meio-campista contra o Remo. Estas as manchetes do GZH. Estamos indo para a Globo em nome de Raquel Modas. Colômbia registra 111 mortos após terremoto de magnitude 7,4. Conmebol suspende jogos da Libertadores e da Sula na Colômbia. Irmão de artilheiro do Brasileirão diz: nunca senti tanto medo. Ex-presidente da Colômbia alfineta líder eleito após terremoto. Clubes aprovam novas regras a partir da próxima rodada. Mourinho pede Real Madrid afasta possível transferência de Endrick. Colômbia suspende voos e aeroporto fica destruído. JBS envolve chefia a família Batista e terá herdeiro como CEO.
staff de Pulgar se reúne com árabes em meio à indefinição no Flamengo. Santa Catarina. Namorado diz ter dado mata-leão em estudante encontrada morta na casa dele. Gabriel Medina encara Kelly Slater em etapa do WSL em Tiampo, no Tahiti. Mãe de garotas mortas em São Paulo, se pudesse voltar no tempo, faria tudo diferente. Funcionária diz ter visto veículos suspeitos antes de invasão à mansão de Silvio Santos. Grêmio anuncia o empréstimo de Leonel Pérez ao Racing. Garoto de 5 anos é morto com um tiro em ataque com mais um morto e 3 feridos no Rio de Janeiro. Pavon ressurge no Grêmio na posição de origem e recebe elogios. A avó desce neta de 1 mês em sacola pela janela do 4º andar em prédio pegando fogo em Manaus. Influenciador britânico dirige 500 quilômetros na Etiópia após levar tiro de AK-47 no pé.

Atleta de kitesurf morre após acidente em manobra. Namorada grava últimos momentos. Genro diz que sogro morto por três cachorros em Minas Gerais batia nos animais quando chegava bêbado. Bruno Henrique deixa aberta a renovação com o Inter, mas descarta se aposentar. Grêmio e William avançam em acerto para rescisão de contrato. Estas as manchetes da Globo. Estamos indo para gás.com, notícias da nossa região aqui na 104 FM Cerro Branco. Câmara de Santa Cruz aprova plano de direito dos direitos da pessoa com deficiência. Oktoberfest de Santa Cruz terá programa para incentivar excursões. Eleitores já podem solicitar voto em trânsito para as eleições. Corsã divulga trabalhos previstos em Santa Cruz e Venâncio nesta semana. Anvisa proíbe seis tipos de sal fabricados clandestinamente. Terremoto na Colômbia sentido em Manaus. Onix capota após ser atingido por veículo na 287. Homem é preso por tráfico de drogas no bairro Santa Vitória. Estas as manchetes de alguns dos principais sites de notícias aqui na 104. AFM Cerro Branco. Os abraços aqui, né? Os abraços aqui, né? O Neca, né? A Yara de Novo Cabrais. Quem mais? Quem mais aqui, né? Vamos ver aqui, né? Vamos ver aqui. Eu tenho que mandar um abraço pro Dibirto, mas hoje ele não me mandou áudio aí, né? Ele deve estar curtindo o pendrive novo dele lá, né? O Tonho e a Tonha, Renita Beira, a Nelson Maia, a Jussara Bredov, o Gilson Lucas, o Fernandinho, o Bruno Bilha, o Hernani Peterman, o Vilmar Padilha, a Vera e o Carlos, a Terezinha e o Neri. Terezinha e o Neri estão ligados com a gente, né? A Lisane e o Carlos também. A Lisane e o Carlos também estão ligados com a gente. Coisa boa, né? Coisa boa. Vamos mandando abraços mais aqui, né? Mandando abraços mais também, né? Para o André e para a Valquíria. Para o alemão da aviação e a Marlene. Eu acho que só a Marlene escutando hoje. O alemão deve de estar no pega, deve de estar no batente. Vamos mandando também para o Jari, para a Roselena. Pessoal aí que nos escuta, né? O Vanderlei Michel, né? O Dante, o Senil do SIG. Né? Quem mais aqui? Vamos olhar nas nossas anotações aqui, né? A Ricardo e o Clóvis. Né? A Yara lá em Novo Cabrais. A Yara lá em Novo Cabrais, o Furão já falou, né? Aqui, quem mais? Quem mais? O Flávio Aires Teca, né? O Ivo Beck e a Cleonice. O Jair e a Jurema. O Alvarino. O Everaldo e a Loreta. O Nildo e a Marli. A Marlene já mandou um emoji lá, é só ela escutando hoje, né? O Alvarino e a esposa, o Jaco Redl, o Iria Marlete, o Célio Beck, o Eugênio Varros e a Rosalina, o Lourenço Mila, o Zato Mila e família, o França Mila e família também,
o Henrique lá de Novo Cabrais, o Paulinho Volman da Palmeira, o Loreno e a Helenita, o Adão e a Ivone, o seu Arnaldo Heinrich e a esposa também ligados com a gente, né? Diz que tem que escutar o programa do Furão. É bom, o Furão gosta, né? O Furão gosta aí, né? Quando o pessoal escuta o programa do Furão. Quem mais? Vamos olhar aqui, né, Furão? Vamos achar, né? O Verno e a esposa. O Aributski também, né? A Nayara, a Veroni, a Genora, a Eveline, o Rafael. A Lorena Vinta e o Chico. O Sandro, a Célia, o Márcio, a Andréia, a Brenda. A Brendinha, né? A Brendinha sempre escuta o tio Furão também, né, Brandinha? O Lenar Guevara aí, o homem do peixe, né? Tu tá com vontade de comer um peixe, um filé de peixe? Entra em contato ali com o homem, tá? Entra em contato com o Lenar Guevara que ele tem peixe prontinho pra ti, né? Filézinho de peixe aí no capricho. É, o homem é caprichoso num peixezinho, né? Ele é caprichoso num peixezinho, né? Lá o Lenar, aí no travessão, chama, né? Vou mandar um abraço pro Darcy e a Cirlei também, né? Vamos mandar um abraço também para quem mais, né? Pro Lauro e pra esposa também, ligados com a gente. A Vonete, o Nilton, o Nestor e a Rosane. O Oldemar e a Maria, o Romildo e a Celi Moura, o Jair e a Adriano, o João Calisto e a Silda, o Edenir e a Lúcia, o Nelson Carvalho e a Glória, a Silvina Pribe também mandou recado ali que ela está ligada com a gente, né? O Mauro e a Gelcita, o Osmar e a Nair, a Carla e o Arno, o Lorivaldo, o Albino Reban também está ligado com a gente, o Flávio Born, a Renata Matias também está ligada com a gente, o Hilário e a Nádia, a Alessi e o Celso, Darcia Beloni, o Elia Alone, a Marisa Abate com o seu Luiz, a Marizinha e o Zezinho, a tia Reni também está ligada com a gente aí, e a Liese, o Clério e a Chane, a Marina, a Julieta e o João, a Mara e o Olívio, a Valmira e o Jabuti, o Everaldo deve estar ligado com a gente também aí no Pega o Bicho Velho, né? Fazer o quê, né? Alguém tem que trabalhar, né, Everaldo? Não é fácil. Não é fácil. O Jari lá no campo do Ipiranga também. Obrigado aí pela companhia. O Romeu e a Ireni, a Gecilda, a Ironda e o Joselito, a Rosmério Ervino, a Eneida e o Joseli, a Dona Naura, a Marisa e o Elton, o Iraí Reban, quem mais aqui, né? Quem mais aqui? A Claudete Maneco. Vai mandando um abraço pro colega William também, né? O seu Sérgio, né? Pessoal aí que nos escuta, né? Pessoal que nos escuta aí, né, rapaz? 8:42, esta é a 104 e este é o programa da noite, meu, seu, nosso programa. Vamos lá, vamos de música, daqui a pouquinho eu tô de volta e atendo pedidos musicais. Vamos dançar!

Que tal essa valsinha, hein, Cléria e Shani? Que tal? Dançando as Oron Tom Emarum, Emarum, né? 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

0: 8 horas e 50 minutos, vamos lá, claro que vamos, nós vai, vamos lá, vamos trazer a primeira aqui então, né, hoje é segunda-feira, 10 de agosto, aquele abraço pra toda a nossa audiência, pessoal que tá ligado com a gente, o Dibiro me ligou dizendo que ele tá escutando sim, só ele mandou o áudio, só que não chegou pro fura, mas não dá nada, né. Mas então, aquele abraço de Birto aí ligado com a gente, né? O Bicho Velho tá ligado com a gente, né? Vamos mandar um abraço aqui também, viu, pro... pro Valério Cascos, né? Hoje em Santa Cruz, representando o Sindicato de Cerro Branco na posse da diretoria do Sindicato de Santa Cruz. Um abraço, tá? Um abraço, né? Vai comer uns tegaflies depois, né? Vai comer uns tegaflies, né? Tá bom. Tá bom, então, né? Não dá nada, e se dá, dá bem pouquinho, né? Vamos lá, vamos trazendo música pros nossos ouvintes aí, então, né? Classe A aqui, né? Vamos tocar classe A aqui. Quem é que pediu música do programa aqui foi o Hernani Petman também, né? O Vilmar Padilha vai escutar essa aqui também, ó. Vamos lá, então, com o Classe A. A dupla Classe A nesse domingo no Sandro Schmidt a partir das 19 horas.
1: Então, os formandos na pista e convidamos a todo o pessoal aí que se faz presente a vir pra pista dançar com a gente bonito assim, tá bom?

Ô, Raul Pavanato, não adianta tu tentar me ligar, eu não tô na rádio, tá, Raul? Eu tô lá, só por mensagem, tá, Raul? Não adianta me ligar que eu não tô na rádio, tá? Eu tô trabalhando remoto, daí tem que mandar mensagem de áudio, tá?